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3: Se só agora chegou à nossa companhia, saiba que já iniciamos a viagem de hoje até às 4 da manhã, aqui na Rádio Tágido. Eu sou o Luís Barbosa e faço-lhe companhia, como sempre, todos os dias neste horário. Seja muito bem-vindo.

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À nossa juventude, talvez, que nos põe um sorriso na boca e o pensamento lá longe, que tem o poder de nos trazer um bocadinho de felicidade. Eu espero conseguir trazer-lhe isto esta noite. Faça-me companhia. Tenha uma boa noite.

0: Um dos maiores prazeres que tenho é poder levar até si as grandes músicas de todos os tempos que só a Taji lhe dá a ouvir. E eu sei que também gosta. Por isso, fique por aí e faça-me companhia em mais esta madrugada na Rádio dos Bons Velhos Tempos.
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1: Se a sua vida tem uma música, pode ter a certeza que a qualquer momento a vai ouvir aqui na Tágida. Espero que a playlist que escolhi para esta noite seja mesmo do seu agrado. Deixe-se ficar desse lado connosco.
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0: 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À nossa juventude, talvez, que nos põe um sorriso na boca e o pensamento lá longe, que tem o poder de nos trazer um bocadinho de felicidade. Eu espero conseguir trazer-lhe isto esta noite. Faça-me companhia. Tenha uma boa noite.
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Se está a trabalhar na nossa companhia, saiba que é um prazer poder levar até si estas músicas que, certamente, ajudam a que a noite corra melhor. Eu, pela minha parte, tenho todo o gosto em passá-las para si. Fique por aí comigo e tenha uma ótima noite com a Tágide.

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6: E assim caminhamos juntos nesta madrugada com muita música. É tão bom ter a sua companhia aí desse lado. Boa noite, seja bem-vinda à Tágide, a rádio dos bons velhos tempos.

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Viva! Boa noite! Sabe o quão bom é saber que está aí desse lado para ouvir todas as músicas que escolhi para passar esta madrugada? Pois é, muito bom mesmo. Espero que goste. Obrigado por estar connosco.

0: Nas madrugadas da Tajid só houve grandes recordações. Todos os dias, até às 4 da manhã, trago uma mão cheia de boa música para recordarmos juntos. Boa noite.
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0: E é mesmo só aqui na Tajid que consegue ouvir músicas que já não tocam em mais lado nenhum. Algumas, aposto, já quase não se lembrava delas. Verdade? Então faça-nos companhia, porque ainda há muitas mais para ouvir nesta madrugada. Boa noite.

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0: é mesmo só aqui na Tajit que consegue ouvir músicas que já não tocam em mais lado nenhum. Algumas, aposto, já quase não se lembrava delas. Verdade? Então faça-nos companhia, porque ainda há muitas mais para ouvir nesta madrugada. Boa noite.
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0: meia-noite até às 4 da manhã, na rádio dos bons velhos tempos, passam todas as músicas da sua vida. Obrigado por estar aí comigo. Tenha uma excelente noite.
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2: E cá estou eu novamente, literalmente, a dar-lhe música. Sou Luís Barbosa e sou o responsável pela seleção musical desta noite. Espero que goste. Boa noite.

Se é a boa música que procura ouvir esta noite, deixe-me que lhe diga que, na modéstia à parte, preparei para hoje uma grande seleção musical. Está, portanto, no sítio certo para passar uma noite magnífica, com músicas extraordinárias. Obrigado por estar connosco.

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2: E assim acontece nas madrugadas da Tágide, irmos lá atrás no tempo buscar grandes músicas. Eu diria até as melhores músicas de sempre. É aqui, na Rádio dos Bons Velhos Tempos, que pode ouvir todas as músicas da sua vida. Eu sou o Luís Barbosa e desejo-lhe uma noite fantástica na nossa companhia.
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Abrantes que enviamos recordações musicais para todos os cantos do mundo. Na internet, em radiotagide.pt, pode ouvir todas as músicas da sua vida. A sua ainda não passou hoje? Então continue por aí, pois irá ouvi-la com certeza. Bom dia, boa tarde ou boa noite, dependendo da hora e do local onde nos esteja a ouvir. Seja bem-vindo à Tágide, a rádio dos bons velhos tempos.

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No início de cada madrugada, cabe-me a mim, Luís Barbosa, escolher todas as músicas que por aqui vão tocando. Obrigado por me fazer companhia aí desse lado. Deixe-se ficar. Tenha uma boa noite.

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4: Boa noite, agora que passam 2 minutos das 4, começa esta viagem comigo, Aurélio Luís, até às 6 da manhã. Faça esta viagem comigo, pois trago 2 horas de grandes recordações para ouvirmos juntos, aqui na Rádio dos Bons Velhos Tempos.

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0: juntos nestes finais de madrugada, aqui na Rádio dos Bons Velhos Tempos. Vamos ouvindo e recordando grandes canções e grandes vozes de sempre. Algumas já quase não nos lembrávamos, e porque recordar é sempre tão bom, hoje trouxe uma mão cheia de música para ouvirmos juntos. Tenha uma grande noite connosco.
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0: A sua música já passou hoje? Será que está aqui na lista que preparei hoje para si? Não se preocupe. Se não for desta, passará certamente a qualquer instante. Fique atento, deixe ficar por aí. Nós adoramos ter a sua companhia.

0: Já reparou que aqui na Tágido passamos músicas que já não ouvem mais lado nenhum? É isso mesmo que fazemos. Vamos lá atrás, no tempo, buscá-las para que as grandes músicas que nos marcaram a vida não sejam esquecidas. Obrigado por nos escolher para a sua companhia neste final de madrugada.
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0: está a trabalhar, espero que o serviço esteja a correr bem e que as músicas que trouxe para passar hoje sejam uma boa ajuda para que a noite seja mais agradável. Se está a descansar, espero que esteja igualmente a gostar da seleção musical de hoje. Bom trabalho, ou bom descanso, se for o caso.
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3: Mais uma vez, boa noite. Está com a Rádio dos Bons Velhos Tempos. Aqui, no final de cada madrugada, passo para si muitas daquelas músicas que há um tempo não ouvi na rádio. Eu sou Aurélio Luís e faço-lhe companhia de segunda a sexta-feira entre as 4 e as 6 da manhã.

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E como sabemos que há portugueses espalhados um pouco por todo o mundo, aqui fica um especial abraço para todos eles. Bom dia, boa tarde ou boa noite, esteja onde estiver.

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0: Olá, seja bem-vindo. Está com a Rádio Tagi, da Rádio dos Bons Velhos Tempos. Eu sou Aurélio Luiz e faço-lhe companhia todos os dias das 4 às 6 da manhã.
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1: Eu sou a Aurélio Luiz e tenho todo o prazer em fazer-lhe companhia todos os dias das 4 às 6 da manhã. É verdade, aqui o final das madrugadas é comigo e consigo aí desse lado.

Já reparou que aqui na Tágido passamos músicas que já não ouvem mais lado nenhum? É isso mesmo que fazemos. Vamos lá atrás, no tempo, buscá-las para que as grandes músicas que nos marcaram a vida não sejam esquecidas. Obrigado por nos escolher para a sua companhia neste final de madrugada.

São já só 4 minutos que nos separam do final destas 2 horas aqui comigo, Aurélio Luís, nas madrugadas da Tácito. Volto amanhã às 4. Volte também, pois também me sabe bem a sua companhia aí desse lado. Tenham um bom dia e até amanhã.

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2: Olá, seja bem-vindo. Eu sou a Helena Gomes e estou consigo na Rádio Tagit, a Rádio dos Bons Velhos Tempos. Até às 9 da manhã.

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1: Se a sua vida tem uma música, pode ter a certeza que a qualquer momento a vai ouvir aqui na Targide. Espero que a playlist que escolhi para esta manhã seja mesmo do seu agrado. Deixe-se ficar desse lado connosco.

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2: Entre as 6 e as 9 da manhã, ofereço-lhe a minha companhia, a minha e de grandes recordações da música dos bons velhos tempos. Eu sou a Helena Gomes e tenho muito gosto em entrar nas manhãs da rádio na sua companhia.
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E cá estou eu novamente a dar-lhe música. Sou Helena Gomes e espero que goste das músicas que partilho consigo. Bom dia!

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E assim vai acontecendo mais uma manhã com a melhor música de sempre. É assim na Rádio dos Bons Velhos Tempos. Todos os dias, entre as 6 e as 9 da manhã. Seja muito bem-vindo à Tajit.

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se está a trabalhar na nossa companhia, saiba que é um prazer poder levar até si estas músicas que certamente ajudam que o dia corra melhor. Eu, da minha parte, tenho todo o gosto em passá-las para si. Fique por aí comigo e tenha uma grande manhã com a Rádio Tágide.

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0: só na Tágit lhe damos a ouvir músicas que já não ouvem mais lado nenhum. Eu escolhi um par delas para ouvirmos juntos no início de cada manhã. Fico por aí para as recordarmos juntinhos. E depois das 9, vai continuar bem ligado ao longo do dia com o Carlos Aparício até às 13, a Lourdes Gonçalves até às 16 e o Paulo Delgado até às 20. Bom dia! 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

0: Se só agora se ligou connosco, seja muito bem-vindo. Saiba que no início de cada manhã, na Tágid, até às 9, sou eu, Lena Gomes, quem escolhe todas as músicas que vão passando por aqui. Tenha uma grande manhã com a Rádio dos Bons Velhos Tempos. 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

0: E assim caminhamos juntos nesta manhã com muita música. É tão bom ter a sua companhia aí desse lado. Bom dia, seja bem-vindo à Tagit, a rádio dos bons velhos tempos.
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bom que é recordar grandes músicas e, melhor ainda, é recordá-las consigo. Bom dia, seja bem-vindo. Esta é a Tagit, a rádio dos bons velhos tempos. E depois das 9 horas, quem chega é o Carlos Aparício, que lhe traz mais uma emissão do 9 e Picos. Por isso já sabe, vale a pena continuar bem ligado em radiotagit.pt.

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3: Se a sua vida tem uma música, pode ter a certeza que a qualquer momento a vai ouvir aqui na Tangit. Sou Lena Gomes e tenho muito gosto em fazer-lhe companhia até às 9 da manhã. Fique por aí comigo. É bom saber que está ligado connosco.

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0: 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No início de cada manhã, cabe-me a mim, Lena Gomes, escolher todas as músicas que por aqui vão tocando. Obrigada por me fazer companhia aí desse lado. Deixe-se ficar. Tenha uma grande manhã.
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0: Bom dia, mais de metade dos inquiridos num estudo para avaliar o impacto da depressão Christie no distrito de Leiria reportou a ansiedade meteorológica elevada ao extrema, com medo de novos alertas de tempestades, revelou o investigador Ricardo Cavadas. Na parte relativa ao impacto do bem-estar pessoal decorrente da tempestade, que ocorreu há 4 meses, o estudo, que obteve 688 respostas válidas no distrito de Leiria, revelou que 61,4% dos inquiridos reportaram impacto elevado ou extremo no risco para a integridade física própria ou da família durante a crise, já 58% assumiram um impacto elevado ou extremo no bem-estar emocional.
1: 7 em 10 pessoas, ou seja, 71,4%, reportaram danos moderados a totais na sua habitação. Quase, portanto, 10% relatou perda total da habitação. Estamos a falar dos dados de habitações e da vida económica. 40% reportaram danos moderados a totais na atividade profissional. E um terço teve perdas de rendimento moderadas a totais. Portanto, aqueles que sofreram danos à habitação, 23,3% não tinha qualquer seguro. Entre os que perderam rendimento, 40% não tinham seguro para essa situação, portanto, a nível do rendimento. Um quinto dos afetados tinha cobertura total para os danos de habitação. Portanto, ou seja, aqui assim a grande conclusão que eu chego é que grande parte da população enfrentou a tempestade sem rede de segurança financeira. Portanto, isto aqui assim, depois vejo isso mais à frente, que é a lenta recuperação económica que se espera.
0: Na secção relativa aos danos na habitação e na vida económica, Ricardo Cavada explicou que 7 em cada 10 pessoas, ou seja, 71,4%, reportaram danos moderados a totais na sua habitação e 10% relataram perda total de habitação. Ainda o mesmo estudo concluiu que a solidariedade comunitária foi o verdadeiro motor de resiliência, garantiu o mesmo investigador para Ricardo Cavadas. Mais do que qualquer intervenção institucional medida, foi a entreajuda que sustentou a recuperação e houve um problema de comunicação das instituições.
1: A comunicação contribuiu também para a confiança, mas ficou muito aquém. Isto aqui é facilmente explicável. Porquê? Porque as pessoas ficaram sem comunicações e toda a comunicação que foi feita foi essencialmente no digital. Portanto, e a comunicação, a informação não chegava, não chegou à população em tempo útil. Portanto, isto aqui assim baixou muito a confiança que a população teve nas instituições. A informação que eu tenho é que, por este estudo, é que a comunicação não chegou à população.
0: Outra conclusão relativa à qualidade de vida e sustentabilidade notou que as comunidades com redes de apoio mais sólidas durante a crise reportaram melhor qualidade de vida e perspectivas mais positivas de sustentabilidade. O Presidente da República defendeu ontem que o país precisa de mudanças de mentalidade que promovam a confiança, método e planeamento e ponham fim à cultura de desorganização com demasiado improviso ao jogo de culpas na política. O chefe de Estado abordou com preocupação a situação da comunicação social em Portugal perante o desenvolvimento das redes sociais e da inteligência artificial e disse que o país tem de decidir o que quer fazer para ter um jornalismo livre e plural. O dispositivo especial de combate a incêndios rurais municipal de 2026 em Abrantes foi apresentado no recinto de festas da freguesia de Bemposta. Reúne bombeiros, sapadores florestais, forças de segurança, juntas de freguesia, associações de agricultores, caçadores e empresas ligadas à floresta. O presidente da Câmara de Abrantes, Manuel Jorge Valamates, insistiu numa ideia repetida ao longo de toda a cerimónia. Os incêndios não nascem grandes, nascem todos pequenos, sintetizando que a ideia central da estratégia de combate é o ataque rápido. Muitos meios e rápidos para acorrer a qualquer ocorrência num curto espaço de tempo é a estratégia para evitar grandes incêndios em Abrantes.
2: Os últimos dias têm provado que porventura vamos ter um verão com condições muito adversas e obviamente que temos que nos posicionar e fazer este trabalho articulado entre todas as instituições do território que se ligam com a questão dos incêndios e que a questão da proteção da floresta, fazer um trabalho de coordenação de excelência capaz de nos posicionarmos no terreno, num território tão grande, num concelho tão grande, com 714 km². Precisamos destes meios todos disponíveis e posicionados de forma que o ataque inicial ao incêndio seja absolutamente decisivo.
0: Uma das novidades deste ano, segundo Manuel Jorge Valamates, é a introdução de videovigilância na floresta.
2: Vamos introduzir câmaras de videovigilância dentro da floresta para ser dissuasor e conseguir, obviamente, descobrir eventuais tentativas de ignições, e estamos a fazer esse trabalho com a Polícia Judiciária, mas vamos ter todas
3: já as... para este verão essas
2: já
3: câmaras?
2: Já para este verão, sim, claro que sim, já para este verão, e vamos querer ter todas as nossas instituições o mais disponíveis e o mais robustas possível.
0: Em 2026, o município de Abrantes celebrou contratos interadministrativos com 11 juntas de freguesia para operacionalizar 12 kits de primeira intervenção num investimento de 180 mil euros. Em Constância, a Praia Fluvial abre a época balnear a 6 de junho após trabalhos de recuperação dos estragos provocados pelas cheias, mas sem a rampa de acesso para pessoas com mobilidade reduzida e com intervenções ainda pendentes no talude. Estamos a colocar a areia para repor a vedação e repor a vedação que existia ao longo do talude, afirmou o presidente da Câmara de Constância, Sérgio Oliveira, indicando que a praia não abrirá em pleno devido aos danos causados pela subida dos rios quando, após as tempestades Christine e Marta em janeiro e fevereiro deste ano. Segundo o autarca, falta executar o reforço do talude com a pedra de enrocamento e reconstruir a rampa de acesso para pessoas com mobilidade reduzida. Já foram investidos mais de 63 mil euros. A onda de calor que se faz sentir em Portugal pode durar até mais 15 dias e afetar em particular o interior do país. São previsões do Instituto Português do Mar e da Atmosfera feitas nos últimos dias. 14 distritos estão hoje sob aviso amarelo devido ao tempo quente, 8 dos quais vão permanecer até sábado, segundo o Instituto Português do Mar e da Atmosfera. Os avisos nos distritos de Porto, Setúbal, Santarém, Viana do Castelo, Coimbra, Braga vão vigorar até às 8 horas de hoje. Bragança, Viseu, Évora, Guarda, Vila Real, Castelo Branco, Porto Alegre e Beja até às 18 horas de sábado, face à persistência de valores elevados da temperatura máxima. Ontem, Mora atingiu o valor mais alto em Portugal, com 40,3. Alvega ficou em segundo lugar, com 40,1 graus. Digo-lhe agora que cada português comeu em 2025 quase 95 quilos de batata, um recorde nos últimos 6 anos, divulgou a Associação Por Batata, melhor dizendo, que quando se assinala o arranque de uma nova colheita. Em 2025, cada português consumiu 94,8 quilos de batata, valor mais alto dos últimos 6 anos, apontou em comunicado a Associação de Batata de Portugal, citando dados do Instituto Nacional de Estatística. Também o ano passado, na área da produção ocupada, atingiu os 12.210 hectares, o máximo desde 2021. A produção de batata atingiu neste período 355 mil toneladas. A batata portuguesa é produzida em todo o país entre maio e setembro. E esta noite vai ficar a saber quais as equipas que vão disputar a próxima época a Primeira Liga Portuguesa de Futebol. Casa Pia e Torriense disputam hoje a última vaga na competição, em jogo da segunda mão do play-off de acesso ao primeiro escalão em Rio Maior, depois do empate a zero no primeiro jogo. O jogo vai acontecer no Estádio Municipal de Rio Maior, casa emprestada do Casa Pia. Tem início marcado para as 20 horas e vai ser arbitrado por Fábio Veríssimo, da Associação de Futebol de Leiria. Há mais notícias daqui a uma hora. Tenha uma ótima manhã. Bom dia.
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0: Está a ouvir a Tágide, a rádio dos bons velhos tempos, que lhe dá a ouvir músicas intemporais, daquelas que é sempre bom recordar, algumas até com alguma emoção. É isso que lhe trago todos os dias. Espero que goste. Bom dia.
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0: 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Bom dia, boa tarde ou boa noite, dependendo da hora e do local onde nos esteja a ouvir. 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
2: Muito bom dia, está com a Tágit. Passam 5 minutos das 9. 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
2: Seja então muito bem-vindo à Rádio Tágit. Cá estou eu prontinho para mais uma edição do 9 e Picos, o programa da manhã da Rádio dos Bons Velhos Tempos. Sou o Carlos Aparício e fico a fazer-lhe companhia nas próximas 4 horas até à 1 da tarde. Nesta manhã de quinta-feira tenho, como sempre, muita música e grandes recordações para começar o seu dia da melhor maneira. Fique por aí comigo, tenha um ótimo dia com o Tágit.

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0: 9 e 16, bom dia, continua com a tarde, este é o 9 e Picos, eu sou o Carlos Aparício e esta é a Rádio dos Bons Velhos Tempos.
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1: Vamos agora saber quais são as previsões do estado do tempo para quinta-feira, dia 28 de maio. Diz o Instituto Português do Mar e da Atmosfera que devemos ter céu em geral pouco nublado, apresentando temporariamente períodos de maior nebulosidade durante a tarde no interior das regiões norte e centro, onde há a possibilidade de ocorrência de aguaceiros e trovoadas. O vento deverá ser em geral fraco, tornando-se temporariamente fraco a moderado até 30 km/h durante a tarde e sendo por vezes forte até 40 km/h nas terras altas. Neblina ou nevoeiro matinal no litoral norte e centro e pequena subida da temperatura máxima nas regiões norte e centro também. E as máximas previstas são de 29 graus para Faro, 30 para o Porto, 32 para Tomar, 33 para Torres Novas e Vila de Rei, 34 para Mação e Vila Nova da Barquinha, 35 para Coimbra, Lisboa, Abrantes, Constância, Entroncamento e Sardual e 37 de máxima esperam-se para Santarém.
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0: 9 horas 32 minutos, vamos à atualidade do dia.
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3: Bom dia. Mais de metade dos inquiridos num estudo para avaliar o impacto de pressão crise no distrito de Leiria reportou a ansiedade meteorológica elevada ao extremo, com medo de novos alertas e tempestades. Quem o revelou foi o investigador Ricardo Cavadas. 58% dos inquiridos assumiram o impacto elevado ao extremo no bem-estar emocional. O estudo obteve 688 respostas válidas e revelou que 61,4% dos inquiridos reportaram o impacto elevado ao extremo no risco para a integridade física própria ou da família durante a crise.
4: 7 em 10 pessoas, ou seja, 71,4%, reportaram danos moderados a totais na sua habitação. Quase, portanto, 10% relatou perda total da habitação. Estamos a falar dos dados de habitações e da vida económica. 40% reportaram danos moderados a totais na atividade profissional. E um terço teve perdas de rendimento moderadas a totais. Portanto, aqueles que sofreram danos à habitação, 23,3% não tinha qualquer seguro. Entre os que perderam rendimento, 40% não tinham seguro para essa situação, portanto, a nível do rendimento. Um quinto dos afetados tinha cobertura total para os danos em habitação. Portanto, ou seja, aqui assim a grande conclusão que eu chego é que grande parte da população enfrentou a tempestade sem rede de segurança financeira. Portanto, isto aqui assim, depois vejo isso mais à frente, que é a lenta recuperação económica que se espera.
3: Ainda o mesmo estudo concluiu que a solidariedade comunitária foi o verdadeiro motor de resiliência, garantiu o investigador Ricardo Cavadas. Para este investigador, mais do que qualquer intervenção institucional medida, foi a entreajuda que sustentou a recuperação após a depressão. Cristine. O Presidente da República defendeu ontem que o país precisa de mudanças de mentalidade que promovam a confiança, método e planeamento e ponham fim à cultura de desorganização com demasiado improviso e ao jogo de culpas na política. O chefe do Estado abordou com preocupação a situação da comunicação social em Portugal perante o desenvolvimento das redes sociais e da inteligência artificial e disse que o país tem de decidir o que quer para fazer e para ter um jornalismo livre e plural. Está apresentado o dispositivo especial de combate a incêndios rurais de Abrantes. Foi apresentado ontem no recinto de festas da Bem Posta e reuniu bombeiros, sapadores florestais, forças de segurança, juntas de freguesia, associações de agricultores, caçadores e empresas ligadas à floresta. O presidente da Câmara de Abrantes, Manuel João Valamados, insistiu numa ideia repetida ao longo de toda a cerimónia. Os incêndios não nascem grandes, nascem pequeninos, sintetizando a ideia central de estratégia ao combate, em que é preciso chegar o mais rapidamente possível a qualquer ocorrência para que esta seja debelada antes de ganhar dimensão.
5: Os últimos dias têm provado que porventura vamos ter um verão com condições muito adversas e obviamente que temos que nos posicionar e fazer este trabalho articulado entre todas as instituições do território que se ligam com a questão dos incêndios e que a questão da proteção da floresta, fazer um trabalho de coordenação de excelência capaz de nos posicionarmos no terreno, num território tão grande, num concelho tão grande, com 714 km². Precisamos destes meios todos disponíveis e posicionados de forma que o ataque inicial ao incêndio seja absolutamente decisivo.
3: Uma das novidades este ano, segundo Manuel Jorge Valamates, é o reforço da vigilância através de câmaras de videovigilância.
5: Vamos introduzir câmaras de videovigilância dentro da floresta para ser dissuasor e conseguir, obviamente, descobrir eventuais tentativas de ignições, e estamos a fazer esse trabalho com a Polícia Judiciária, mas vamos ter todas
6: já as... para este verão essas
5: já
6: câmaras?
5: Já para este verão, sim, claro que sim, já para este verão, e vamos querer ter todas as nossas instituições o mais disponíveis e o mais robustas possível.
3: Em 2026, o município de Abrantes celebrou contratos interadministrativos com 11 juntas de freguesia para operacionalizar 12 kits de primeira intervenção, num investimento total de 180 mil euros. A Praia Fluvial de Constância vai abrir a época balnear no próximo dia 6 de junho, após os trabalhos de recuperação dos estragos provocados pelas cheias, mas sem rampa de acesso para pessoas com mobilidade reduzida e com intervenções pendentes ainda no talude. Segundo o Presidente da Câmara de Constância, Sérgio Oliveira, falta executar o reforço do talude com pedra de enrocamento e reconstruir a rampa de acesso. As intervenções já executadas para garantir a abertura da praia na época balnear representam um investimento de 63 mil euros, dos quais 23 mil destinados à colocação e nivelamento de areia e 40 mil euros para a recuperação do estacionamento. A onda de calor que se faz sentir em Portugal continental pode durar até mais 15 dias, afetando em particular o interior do país. São previsões do Instituto Português do Mar e da Atmosfera feitas nos últimos dias. Para hoje, 14 distritos de Portugal continental são colocados em aviso amarelo por causa do tempo quente, 8 dos quais vão permanecer até sábado, de acordo com o IPMA. Ontem, Mora atingiu o valor mais alto de temperatura em Portugal este ano, 40,3 graus. Alvega ficou em segundo lugar com 40,1. Quanto aos incêndios, o Distrito de Faro vai ter os concelhos com risco máximo, pelo menos até domingo, e várias regiões do interior do país vão enfrentar um risco muito elevado. Já lhe disse que todos os distritos de Portugal continental e o arquipélago da Madeira estão hoje em risco muito elevado de exposição à radiação ultravioleta. O risco deve manter-se muito elevado até domingo, por isso o IPMA alerta é para que a escala de radiação tem 5 níveis entre risco extremo e baixo e por isso aconselha para as zonas com risco muito elevado a utilização de óculos de sol com filtro UV, chapéu, t-shirt de guarda-sol, protetor solar e evitar que as exposição de crianças ao sol. Esta noite vai ficar a saber-se quais as equipas que vão disputar-se na próxima época. A Primeira Liga Portuguesa de Futebol, Casa Pia e Torriense, disputam a última vaga da competição em jogo da segunda mão do play-off de acesso ao primeiro escalão em Rio Maior, depois do empate a zero no primeiro jogo. O jogo no Estádio Municipal de Rio Maior, casa emprestada do Casa Pia, tem início marcado para as 20 horas e vai ser arbitrado por Fábio Veríssimo. Há mais notícias daqui a uma hora. Tenha uma ótima manhã. Bom dia.
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0: E a Meteo Abrantes diz-nos que neste momento lá fora estão 23 graus.
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0: 9:48, bom dia.
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0: 9h56, quase a chegar ao final desta primeira hora de hoje. Voltamos a seguir às 10 para mais uma hora do 9 e Picos com Carlos Aparício, aqui na Tagem, a rádio dos bons velhos tempos.
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5: Dez e três, bom dia, seja muito bem-vindo.
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5: Segunda hora do Nove Picos desta quinta-feira, seja muito bem-vindo. Eu já tenho aqui preparadas todas as músicas que vão tocar já a seguir. Sou o Carlos Aparício e de segunda a sexta-feira sou eu que fico online consigo entre as 9 e as 13 horas. Faça-me companhia aí desse lado, tenha um ótimo dia e bom trabalho, se for o seu caso.

0: Seja muito bem-vindo à Tarde, está com o Nove Picos. Eu sou o Carlos Aparício, faço-lhe companhia todos os dias, de segunda à sexta-feira, entre as 9 e a 1 da tarde. Obrigado pela sua companhia. Tenha um excelente dia connosco.
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0: E está na hora das notícias aqui no 9 e Picos desta manhã. Já são 10 horas e 32 minutos. Bom dia.
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3: Bom dia, o dispositivo especial de combate a incêndios rurais de Abrantes para 2026 foi apresentado ontem no recinto de festas da freguesia de Bemposta, um dispositivo que reúne bombeiros, sapadores florestais, forças de segurança, juntas de freguesia, associações de agricultores, caçadores e empresas ligadas ao setor florestal. Para uma presidente da Câmara Municipal de Abrantes, Manuel Jorge Vala Matos, a ideia é simples: os grandes incêndios não nascem grandes, nascem todos pequeninos, por isso o ataque rápido, inicial e musculado é o mais importante para este ano de 2026.
4: Os últimos dias têm provado que porventura vamos ter um verão com condições muito adversas e obviamente que temos que nos posicionar e fazer este trabalho articulado entre todas as instituições do território que se ligam com a questão dos incêndios e a questão da proteção da floresta, fazer um trabalho de coordenação de excelência capaz de nos posicionarmos no terreno, num território tão grande, num concelho tão grande, com 714 km². Precisamos destes meios todos disponíveis e posicionados de forma que o ataque inicial ao incêndio seja absolutamente decisivo, mas depois outros mecanismos estamos introduzindo, nomeadamente vamos introduzir câmaras de videovigilância dentro da floresta para ser dissuasor e conseguir, obviamente, descobrir eventuais tentativas de ignições, mas obviamente que toda a coordenação deste dispositivo é feita através do nosso comando de bombeiros em Abrantes e obviamente que temos toda a confiança nesse trabalho de coordenação, depois obviamente supervisionado também pelo subcomando regional.
3: E uma das novidades para este ano de 2026 vai ser a videovigilância na floresta.
4: Vamos introduzir câmaras de videovigilância dentro da floresta para ser dissuasor e conseguir, obviamente, descobrir eventuais tentativas de ignições, e estamos a fazer esse trabalho com a Polícia Judiciária, mas vamos ter todas
5: já as... para este verão essas
4: já
5: câmaras?
4: Já para este verão, sim, claro que sim, já para este verão, e vamos querer ter todas as nossas instituições o mais disponíveis e o mais robustas possível.
3: Em 2026, o município de Abrantes celebrou contratos interadministrativos com 11 juntas de freguesia para operacionalizar 12 kits de primeira intervenção, num investimento total de 180 mil euros. Mais de metade dos inquiridos num estudo para avaliar o impacto da depressão Christie no distrito de Leiria reportou ansiedade meteorológica elevada ao extremo, com medo de novos alertas e tempestades, revelou o investigador Rui Cavadas. Na parte relativa ao impacto no bem-estar pessoal decorrente da tempestade, que ocorreu há 4 meses, o estudo, que obteve 688 respostas válidas no distrito de Leiria, revelou que 61,4% dos inquiridos reportaram impacto elevado ao extremo no risco para a integridade física própria ou da família durante a crise. Ainda o mesmo estudo conclui que solidariedade comunitária foi o verdadeiro motor da resiliência, garantiu o investigador Rui Cavadas. Para este investigador, mais do que qualquer intervenção institucional medida, foi a entreajuda que sustentou a recuperação. E há também a apontar as falhas na comunicação.
6: A comunicação contribuiu também para a confiança, mas ficou muito aquém. Isto aqui é facilmente explicável. Porquê? Porque as pessoas ficaram sem comunicações e toda a comunicação que foi feita foi essencialmente no digital. Portanto, e a comunicação, a informação não chegava, não chegou à população em tempo útil. Portanto, isto aqui assim baixou muito a confiança que a população teve nas instituições. A informação que eu tenho é que por este estudo é que a comunicação não chegou à população.
3: Ainda o estudo revela que as comunidades com redes de apoio mais sólidas durante a crise reportaram melhor qualidade de vida e perspectivas mais positivas de sustentabilidade. A Praia Fluvial de Constância vai abrir a época balnear a 6 de junho, após os trabalhos de recuperação dos estragos provocados pelas cheias, mas sem rampa de acesso para pessoas com mobilidade reduzida. Segundo o Presidente da Câmara Municipal de Constância, Sérgio Oliveira, falta executar o reforço do talude com pedra de enrocamento e reconstruir a rampa de acesso para pessoas com mobilidade reduzida, estruturas destruídas pelas cheias de fevereiro no distrito de Santarém. As intervenções já executadas para garantir a abertura da praia nesta época balnear representaram um investimento de 63 mil euros, dos quais 23 mil destinados à colocação e nivelamento de areia e 40 mil para a recuperação do estacionamento. Já as obras previstas para depois do verão, incluindo a reconstrução da rampa de acesso a pessoas de mobilidade reduzida e o reforço do talude, estão estimadas em cerca de 340 mil euros. A onda de calor que se faz sentir em Portugal pode durar até 15 dias, afetando em particular o interior do país. Estão previstas as temperaturas altas por parte do Instituto Português do Mar e da Atmosfera, previsões feitas nos últimos dias. Hoje, 14 distritos de Portugal continental estão em aviso amarelo por causa do tempo quente, 8 dos quais vão permanecer até sábado com este mesmo aviso. Ontem, Mora atingiu o valor mais alto de temperatura em Portugal, 40,3 graus. Alvega ficou em segundo lugar com 40,1. E todos os distritos de Portugal e arquipélago da Madeira estão hoje em risco muito elevado, mas de exposição à radiação ultravioleta. O risco vai manter-se assim até domingo. A escala de radiação ultravioleta tem 5 níveis, entre o risco extremo e baixo. O muito elevado é o nível muito 4, o nível 4. No que diz respeito a regiões com risco muito elevado, o IPMA está a aconselhar a utilização de óculos de sol com filtro UV, chapéu, t-shirt de guarda-sol, protetor solar e depois para que se evite a exposição das crianças ao sol. Digo-lhe agora que cada português comeu, o ano passado, quase 95 quilos de batata, um recorde dos últimos 6 anos. A divulgação foi feita da Associação Por Batata, quando assinala o arranque de uma nova colheita. Também o ano passado a área de produção ocupada atingiu os 17 mil hectares, o máximo desde 2021, e a produção de batata atingiu neste período 355 mil toneladas. A batata portuguesa é produzida em todo o país entre maio e setembro. Esta noite vai ficar a saber-se quais as equipas que vão disputar-se na próxima época a Primeira Liga Portuguesa de Futebol. Casa Pia e Torriense disputam a última vaga na competição em jogo da segunda mão do play-off de acesso ao primeiro escalão em Rio Maior, depois do empate 0-0 no primeiro jogo. O jogo em Rio Maior, casa emprestada do Casa Pia, tem início às 20 horas. A arbitragem vai ser de Fábio Veríssimo. É tudo quanto a notícias. Eu volto aqui uma hora. Tenha uma ótima manhã. Bom dia.
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0: 26 graus lá fora, quem o diz é a Meteo Abrantes.
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0: Vamos agora saber quais são as previsões do estado do tempo para quinta-feira, dia 28 de maio. Diz o Instituto Português do Mar e da Atmosfera que deveremos ter céu em geral pouco nublado, apresentando temporariamente períodos de maior nebulosidade durante a tarde no interior das regiões norte e centro, onde há a possibilidade de ocorrência de aguaceiros e trovoadas. O vento deverá ser em geral fraco, tornando-se temporariamente fraco a moderado até 30 km/h durante a tarde e sendo por vezes forte até 40 km/h nas terras altas. Neblina ou nevoeiro matinal no litoral norte e centro e pequena subida da temperatura máxima nas regiões norte e centro também. E as máximas previstas são de 29 graus para Faro, 30 para o Porto, 32 para Tomar, 33 para Torres Novas e Vila de Rei, 34 para Mação e Vila Nova da Barquinha, 35 para Coimbra, Lisboa, Abrantes, Constância, Entroncamento e Sardual e 37 de máxima esperam-se para Santarém.
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0: 10h46, bom dia.
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0: E já só faltam 3 minutos para a hora certa. Volto depois do sinal horário para lhe trazer mais 2 horas, as que restam desta manhã, do 9 e Picos, aqui na Tágide, a rádio dos bons velhos tempos.
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6: Onze horas mais 4 minutos. Seja bem-vindo à Tágide.
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6: Passamos então para a terceira hora do 9 e picos desta manhã de quinta-feira. Seja bem-vindo, deixe ficar por aí. Aqui na Tágide ouve todas as músicas da sua vida. Bom dia.

0: 16 minutos passados depois das 11 da manhã, está com o 9 e Picos aqui na emissão da Tágede, a rádio dos bons velhos tempos. Eu sou o Carlos Aparício e já sabe que lhe faço companhia todos os dias, de segunda a sexta-feira, entre as 9 e a 1 da tarde. Continua a ter connosco uma grande manhã.
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1: E está agora chegada a hora de ficarmos com o Daniel Vieira e com os Dias da História nesta edição de quinta-feira do Nove Picos, aqui onde o Daniel nos traz um acontecimento histórico que aconteceu neste mesmo dia, mas em anos passados. Os Dias da História com o Daniel Vieira, para ouvir agora mesmo, na Tágide, no Nove Picos. Bom dia!
2: Os Dias da História, um acontecimento histórico por cada um dos 365 dias do ano. Os Dias da História, uma compilação de Paulo Jorge de Sousa Pinto, com edição de Daniel Vieira. 28 de maio de 1961, surgimento da Amnistia Internacional. Foi publicado neste dia no jornal britânico The Observer um artigo com o título The Forgotten Prisoners, os prisioneiros esquecidos, da autoria do advogado Peter Benenson. O texto chamava a atenção para a impotência que qualquer um sentia ao ler as frequentes notícias sobre pessoas presas, torturadas ou executadas apenas por os seus governos não aceitarem as suas opiniões ou a sua religião. Invocando a Declaração Universal dos Direitos Humanos, o autor apelou à formação de um movimento da opinião pública mundial pela libertação do que chamou de prisioneiros de consciência, ou seja, todas as pessoas punidas apenas por exprimirem as suas opiniões e que não advogassem o uso da violência. A essa campanha deu o nome de Apelo pela Amnistia 1961, que pouco depois passou a chamar-se Amnistia Internacional. Benenson contou que a ideia de lançar a campanha surgiu após ter lido num jornal britânico que dois estudantes portugueses haviam sido presos por terem brindado à liberdade. À frente de um pequeno grupo de advogados, escritores e editores britânicos, abriu um escritório em Londres para recolher dados sobre os prisioneiros de consciência em todo o mundo e centralizar as ações da campanha. A intenção era apelar aos cidadãos de todas as nações que escrevessem cartas aos respectivos governos como forma de não permitir que essas pessoas fossem esquecidas e exigir a sua libertação. A campanha pela amnistia, lançada por Benenson, deveria durar um ano, mas o texto foi reproduzido pelos jornais de todo o mundo e o escritório em Londres foi inundado com cartas de apoio. Em julho, Benenson decidiu criar uma organização permanente, a que foi dado o nome de Amnistia Internacional. A organização ganhou o Prémio Nobel da Paz, em 1977, pelo seu trabalho na defesa da dignidade humana contra a tortura, a violência e a degradação. Atualmente possui mais de 7 milhões de membros e apoiantes e é reconhecidamente a maior e a mais respeitada organização mundial de defesa dos direitos humanos. Os Dias da História.
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0: E agora que passam 31 minutos das 11 da manhã, chegou a hora certa para lhe dar notícias. Até já.
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3: Bom dia. O dispositivo especial de combate a incêndios rurais de Abrantes para 2026 foi apresentado ontem no recinto de festas da freguesia de Bem Posta, um dispositivo que reúne bombeiros, chapadores florestais, forças de segurança, juntas de freguesia, associações de agricultores, caçadores e empresas ligadas ao setor florestal. Para uma presidente da Câmara Municipal de Abrantes, Manuel Jorge Vala Matos, a ideia é simples: os grandes incêndios não nascem grandes, nascem todos pequeninos, por isso o ataque rápido inicial, se musculado, é o mais importante para este ano de 2026.
4: Os últimos dias têm provado que porventura vamos ter um verão com condições muito adversas e obviamente que temos que nos posicionar e fazer este trabalho articulado entre todas as instituições do território que se ligam com a questão dos incêndios e a questão da proteção da floresta, fazer um trabalho de coordenação de excelência capaz de nos posicionarmos no terreno, num território tão grande, num concelho tão grande, com 714 km², precisamos destes meios todos disponíveis e posicionados de forma que o ataque inicial ao incêndio seja absolutamente decisivo, mas depois outros mecanismos estamos a introduzir, nomeadamente vamos introduzir câmaras de videovigilância dentro da floresta para ser dissuasor e conseguir, obviamente, descobrir eventuais tentativas de ignições, mas obviamente que toda a coordenação deste dispositivo é feita através do nosso comando de bombeiros em Abrantes e obviamente que temos toda a confiança nesse trabalho de coordenação, depois obviamente supervisionado também pelo subcomando regional.
3: E uma das novidades para este ano de 2026 vai ser a videovigilância na floresta.
4: Vamos introduzir câmaras de videovigilância dentro da floresta para ser dissuasor e conseguir, obviamente, descobrir eventuais tentativas de ignições, e estamos a fazer esse trabalho com a Polícia Judiciária, mas vamos ter todas
5: já as... para este verão essas
4: já
5: câmaras?
4: Já para este verão, sim, claro que sim, já para este verão, e vamos querer ter todas as nossas instituições o mais disponíveis e o mais robustas possível.
3: Em 2026, o município de Abrantes celebrou contratos interadministrativos com 11 juntas de freguesia para operacionalizar 12 kits de primeira intervenção, num investimento total de 180 mil euros. Mais de metade dos inquiridos num estudo para avaliar o impacto da depressão Christie no distrito de Leiria reportou ansiedade meteorológica elevada ao extremo, com medo de novos alertas e tempestades, revelou o investigador Rui Cavadas. Na parte relativa ao impacto no bem-estar pessoal decorrente da tempestade, que ocorreu há 4 meses, o estudo, que obteve 688 respostas válidas no distrito de Leiria, revelou que 61,4% dos inquiridos reportaram impacto elevado ou extremo no risco para a integridade física própria ou da família durante a crise. Ainda o mesmo estudo conclui que a solidariedade comunitária foi o verdadeiro motor da resiliência, garantiu o investigador Rui Cavadas. Para este investigador, mais do que qualquer intervenção institucional medida, foi a entreajuda que sustentou a recuperação. E há também a apontar as falhas na comunicação.
6: A comunicação contribuiu também para a confiança, mas ficou muito aquém. Isto aqui é facilmente explicável. Porquê? Porque as pessoas ficaram sem comunicações e toda a comunicação que foi feita foi essencialmente no digital. Portanto, e a comunicação, a informação não chegava, não chegou à população em tempo útil. Portanto, isto aqui assim baixou muito a confiança que a população teve nas instituições. A informação que eu tenho é que por este estudo é que a comunicação não chegou à população.
3: Ainda o estudo revela que as comunidades com redes de apoio mais sólidas durante a crise reportaram melhor qualidade de vida e perspectivas mais positivas de sustentabilidade. A Praia Fluvial de Constância vai abrir a época balnear a 6 de junho, após os trabalhos de recuperação dos estragos provocados pelas cheias, mas sem rampa de acesso para pessoas com mobilidade reduzida. Segundo o Presidente da Câmara Municipal de Constância, Sérgio Oliveira, falta executar o reforço do talude com pedra de enrocamento e reconstruir a rampa de acesso para pessoas com mobilidade reduzida, estruturas destruídas pelas cheias de fevereiro no distrito de Santarém. As intervenções já executadas para garantir a abertura da praia nesta época balnear representaram um investimento de 63 mil euros, dos quais 23 mil destinados à colocação e nivelamento de areia e 40 mil para a recuperação do estacionamento. Já as obras previstas para depois do verão, incluindo a reconstrução da rampa de acesso a pessoas de mobilidade reduzida e o reforço do talude, estão estimadas em cerca de 340 mil euros. A onda de calor que se faz sentir em Portugal pode durar até 15 dias, afetando em particular o interior do país. Estão previstas as temperaturas altas por parte do Instituto Português do Mar e da Atmosfera, previsões feitas nos últimos dias. Hoje, 14 distritos de Portugal continental estão em aviso amarelo por causa do tempo quente, 8 dos quais vão permanecer até sábado com este mesmo aviso. Ontem, Mora atingiu o valor mais alto de temperatura em Portugal, 40,3 graus. Alvega ficou em segundo lugar com 40,1. E todos os distritos de Portugal e arquipélago da Madeira estão hoje em risco muito elevado, mas de exposição à radiação ultravioleta. O risco vai manter-se assim até domingo. A escala de radiação ultravioleta tem 5 níveis, entre o risco extremo e baixo. O muito elevado é o nível muito 4, o nível 4. No que diz respeito a regiões com risco muito elevado, o IPMA está a aconselhar a utilização de óculos de sol com filtro UV, chapéu, t-shirt, guarda-sol, protetor solar e depois para que se evite a exposição das crianças ao sol. Digo-lhe agora que cada português comeu, o ano passado, quase 95 quilos de batata, um recorde dos últimos 6 anos. A divulgação foi feita da Associação Por Batata, quando assinala o arranque de uma nova colheita. Também o ano passado a área de produção ocupada atingiu os 17 mil hectares, o máximo desde 2021, e a produção de batata atingiu neste período 355 mil toneladas. A batata portuguesa é produzida em todo o país entre maio e setembro. Esta noite vai ficar a saber-se quais as equipas que vão disputar-se a próxima época a Primeira Liga Portuguesa de Futebol. Casa Pia e Torriense disputam a última vaga na competição em jogo da segunda mão do play-off de acesso ao primeiro escalão em Rio Maior, depois do empate 0-0 no primeiro jogo. O jogo em Rio Maior, casa emprestada do Casa Pia, tem início às 20 horas. A arbitragem vai ser de Fábio Veríssimo. É tudo quanto a notícias. Eu volto aqui uma hora. Tenha uma ótima manhã. Bom dia.
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0: E na nossa linda cidade de Abrantes, digo-lhe que estão agora 27 graus. Esta é uma informação da Meteo Abrantes.
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1: E é assim que vai acontecendo, mais um Nove Picos aqui na Rádio dos Bons Velhos Tempos, só com grandes músicas e grandes recordações. Bom dia!
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0: 11h47, continuação de um excelente dia connosco.
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0: Vamos agora saber quais são as previsões do estado do tempo para quinta-feira, dia 28 de maio. Diz o Instituto Português do Mar e da Atmosfera que devemos ter céu em geral pouco nublado, apresentando temporariamente períodos de maior nebulosidade durante a tarde no interior das regiões norte e centro, onde há a possibilidade de ocorrência de aguaceiros e trovoadas. O vento deverá ser em geral fraco, tornando-se temporariamente fraco a moderado até 30 km/h durante a tarde e sendo por vezes forte até 40 km/h nas terras altas. Neblina ou nevoeiro matinal no litoral norte e centro e pequena subida da temperatura máxima nas regiões norte e centro também. E as máximas previstas são de 29 graus para Faro, 30 para o Porto, 32 para Tomar, 33 para Torres Novas e Vila de Rei, 34 para Mação e Vila Nova da Barquinha, 35 para Coimbra, Lisboa, Abrantes, Constância, Entroncamento e Sardual e 37 de máxima esperam-se para Santarém.

0: E neste momento faltam 6 minutos para o meio-dia. Eu deixo-vos com mais música da boa. Volto depois do sinal horário para a última hora do 9 e picos desta manhã. Até já.
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5: Meio-dia e 3 minutos, seja muito bem-vindo.
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5: Quarta e última hora do Nove Picos desta quinta-feira. Seja bem-vindo à Rádio dos Bons Velhos Tempos, onde a qualquer momento vai ouvir aquela música especial, a música da sua vida. Elas passam todas aqui na Tágide, em radiotágide.pt. É muito bom ter a sua companhia aí desse lado, por isso venha daí comigo até às 13. Bom dia!

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0: Se só agora entrou em radiotagido.pt, saiba que está no ar o 9 e Picos. Este é o programa da manhã aqui na Rádio dos Bons Velhos Tempos. Eu sou o Carlos Aparício, estou consigo todos os dias, de segunda a sexta-feira, entre as 9 e a 1 da tarde. Seja muito bem-vindo e obrigado por nos ter escolhido para a sua companhia.
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0: Lá fora estão 30 graus, uma informação da Meteo Brandes.
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0: Vamos agora saber quais são as previsões do estado do tempo para quinta-feira, dia 28 de maio. Diz o Instituto Português do Mar e da Atmosfera que devemos ter céu em geral pouco nublado, apresentando temporariamente períodos de maior nebulosidade durante a tarde no interior das regiões norte e centro, onde há a possibilidade de ocorrência de aguaceiros e trovoadas. O vento deverá ser em geral fraco, tornando-se temporariamente fraco a moderado até 30 km/h durante a tarde e sendo por vezes forte até 40 km/h nas terras altas. Neblina ou nevoeiro matinal no litoral norte e centro e pequena subida da temperatura máxima nas regiões norte e centro também. E as máximas previstas são de 29 graus para Faro, 30 para o Porto, 32 para Tomar, 33 para Torres Novas e Vila de Rei, 34 para Mação e Vila Nova da Barquinha, 35 para Coimbra, Lisboa, Abrantes, Constância, Entroncamento e Sardual e 37 de máxima esperam-se para Santarém. E de segunda a sexta, entre as 9 e as 13, já sabe que quem lhe faz companhia aqui na Tágid é o Carlos Aparício, que por acaso sou eu, e lhe trago muitas daquelas músicas que pensava que nunca mais ia ouvir na rádio. Mas estão todas aqui na sua rádio preferida, em radiotágid.pt.
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0: E caminhamos a passos largos para o final desta edição do 9 e Pico. Já faltam apenas 14 minutos para a 1 da tarde.
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0: a 5 minutos da 1 da tarde e do final do 9 e picos de hoje. Resta-me agradecer-lhe ter estado por aí comigo durante toda esta manhã a ouvir toda a música que trouxe para si. Votos de um resto de dia feliz e até amanhã com muitos beijinhos e abracinhos meus.
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4: Muito boa tarde, eu sou a Lourdes Gonçalves e juntos partilhamos grandes recordações.

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0: boa tarde, seja bem-vindo. Em desenvolvimento já a seguir, dispositivo de combate a incêndios rurais para o Conselho de Abrantes foi apresentado ontem. O Distrito Municipal de 2026 tem como grande objetivo o ataque rápido às ignições. Tempestade Kristin, Abrantes com prejuízos de 16 milhões de euros, só recebeu 1 milhão de euros. A época balnear de Constância arranca no próximo dia 6 de junho. A opinião tem hoje a assinatura e a voz de Vasco Estrela. O desenvolvimento vem já a seguir. Fique por aí, tenha uma boa quinta-feira. Boa tarde.
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0: Boa tarde, seja bem-vindo. Mais de metade dos inquiridos num estudo para avaliar o impacto da depressão Kristin no distrito de Leiria reportou a ansiedade meteorológica elevada ou extrema, com medo de novos alertas e tempestades, revelou o investigador Ricardo Cavadas. Na parte relativa ao impacto do bem-estar pessoal decorrente da tempestade que ocorreu há 4 meses, o estudo, que obteve 688 respostas válidas do distrito de Leiria, revelou que 61,4% dos inquiridos reportaram impacto elevado ou extremo no risco para a integridade física própria da família durante a crise.
2: 7 em 10 pessoas, ou seja, 71,4%, reportaram danos moderados a totais na sua habitação. Quase, portanto, 10% relatou perda total da habitação. Estamos a falar dos dados de habitações e da vida económica. 40% reportaram danos moderados a totais na atividade profissional. E um terço teve perdas de rendimento moderadas a totais. Portanto, aqueles que sofreram danos à habitação, 23,3% não tinha qualquer seguro. Entre os que perderam rendimento, 40% não tinham seguro para essa situação, portanto, a nível do rendimento. Um quinto dos afetados tinha cobertura total para os danos de habitação. Portanto, ou seja, aqui assim a grande conclusão que eu chego é que grande parte da população enfrentou a tempestade sem rede de segurança financeira. Portanto, isto aqui assim, depois vejo isso mais à frente, que é a lenta recuperação económica que se espera. A nível da privação das infraestruturas, portanto, aqui nos inquiridos, 31,8% tiveram sem acesso às telecomunicações por mais de 5 semanas. Portanto, ao fim de 5 semanas ainda estavam completamente privados de telecomunicações e de eletricidade foi acima, 56% acima de 2 semanas. Portanto, estes aqui foram os grandes resultados. Portanto, assim, no global, portanto, quase um terço ficou sem semanas, 5 semanas ou mais sem comunicações. Mais de metade dos inquiridos ficou sem eletricidade durante mais de 2 semanas. Portanto, isto aqui assim, foi uma crise que demorou não dias, mas foi algumas semanas, portanto, a recuperar. No caso das infraestruturas, devem-se formar líderes para crises, portanto, específicos para crises, portanto, de forma a aumentar o volume de reconhecimento da própria mensagem. Depois, aquilo que há pouco também estava a dizer, redesenhar a comunicação de crise para ser bidirecional e resiliente à falha de infraestruturas. Outra, a terceira conclusão, grande conclusão que eu chego, que é apoiar e mapear onde está a solidariedade comunitária. Portanto, e este deve ser um ativo estratégico das instituições. E por último, é resolver a lacuna dos seguros.
0: Na secção relativa aos danos na habitação e na vida económica, Ricardo Cavada explicou que 7 em cada 10 pessoas, ou seja, 71,4% das pessoas, reportaram danos moderados a totais nas suas habitações. Ainda o mesmo estudo concluiu que a solidariedade comunitária foi o verdadeiro motor da resiliência, garantiu o investigador, que acrescentou mais de que qualquer intervenção institucional medida, foi a entreajuda que sustentou a recuperação após a crise, tendo há precisamente 4 meses. E as instituições devem aprender a apoiar e a amplificar essa solidariedade, não a substituir. Mas há também um grande problema que tem a ver com a comunicação.
2: Portanto, quando, em alguns casos, quando a liderança foi percebida como fraca ou ausente, portanto, as pessoas deixaram de confiar. Portanto, aqui houve um forte impacto na liderança, na confiança. A comunicação contribuiu também para a confiança, mas ficou muito aquém. Isto aqui é facilmente explicável. Porquê? Porque as pessoas ficaram sem comunicações e toda a comunicação que foi feita foi essencialmente no digital. Portanto, e a comunicação, a informação não chegava, não chegou à população em tempo útil. Portanto, isto aqui assim baixou muito a confiança que a população teve nas instituições. A informação que eu tenho é que, por este estudo, é que a comunicação não chegou à população. Ela chegou de forma muito diluída ou muito desfasada no tempo. Porque não havia comunicações, sim. As instituições terão pensar noutro tipo de comunicação, noutro tipo de formação à população antecipadamente às catástrofes, ou de que forma, quando houver uma catástrofe, de que forma podem comunicar sem estarem totalmente dependentes do digital. O que sustentou toda a recuperação foi esta solidariedade comunitária entre as pessoas, entre elas próprias. Portanto, elas próprias organizaram-se para ultrapassar a situação. Depois, associada a esta solidariedade comunitária, tem a parte do capital social. Portanto, as pessoas têm redes de apoio sólidas, aquelas comunidades têm redes de apoio sólidas, portanto, que isto aqui é adquirido ao longo do tempo, este capital social, que levou que, assim, que a população recuperasse mais rapidamente do que aquilo que a teoria diz, aqui no Distrito de Leiria. Portanto, aqui o capital social, juntamente com a solidariedade comunitária, foram aspectos muito importantes na recuperação.
0: Outra conclusão relativa à qualidade de vida e sustentabilidade, notou que as comunidades com redes de apoio mais sólidas durante a crise reportaram melhor qualidade de vida e perspectivas mais positivas de sustentabilidade económica. Abrantes recebeu cerca de 1 milhão de euros de apoio estatal para responder a prejuízos superiores a 16 milhões causados pela tempestade Cristina e pelas cheias, afirmou o Presidente da Câmara de Abrantes, que considerou a verba insuficiente. 4 meses após a passagem da tempestade Cristina, que ocorreu na madrugada de 28 de janeiro, Manuel Jorge Vala Matos disse que ainda não são muito visíveis os prejuízos e os estragos no concelho, apontando danos em estradas, taludes, património, infraestruturas municipais e habitações. Segundo o Presidente da Câmara, foram atribuídos já cerca de 250 mil euros a 65 famílias que ficaram com as casas de primeira habitação afetadas, através do apoio criado pelo Governo, existindo dezenas de processos em reapreciação. Vala Matos explicou que o município recebeu também cerca de 300 mil euros da Agência Portuguesa do Ambiente e do Fundo Ambiental para intervenções na Ribeira de Rio de Moinhos e da barragem da Escola de Desenvolvimento Rural em Mouriscas, além de 700 mil euros transferidos pelo Estado para apoio geral à recuperação. O autarca considerou, contudo, que os critérios definidos pelo Governo para a distribuição das verbas, baseados sobretudo no número de casas de primeira habitação afetadas, não refletem a realidade de Abrantes, onde os maiores prejuízos resultaram das cheias e derrocadas associadas à saturação dos solos de água.
3: Nós temos quantificado mais de 16 milhões de euros de prejuízos, quer pela Depressão Cristina, quer pelas cheias. Infelizmente fomos afetados por esses dois fenómenos. É curioso que, na verdade, temos muito mais prejuízos quantificados pelas cheias e também pela persistência da chuva, em que deixou os terrenos muito saturados e que provocou derrocadas, sobretudo em estradas. E na verdade, até este momento, nós temos 1 milhão de euros de apoio do Governo, do Estado, que é insuficiente para dar resposta a tantos prejuízos que temos. Este apoio, e uma parte deste apoio, foi quantificado a partir do número de casas de primeira habitação que foram afetadas, e obviamente que nós aí não tivemos tantas fragilidades como outros municípios. E a verba que nos foi atribuída não teve em conta aquilo que foi a nossa grande destruição, que foi as cheias, e daí que sentimos um bocadinho de alguma injustiça, embora respeitando as regras que foram definidas governamentalmente e aceitando as mesmas, mas julgo que Abrantes deve ser olhado também com esta forte fragilidade com que ficámos de resultado das cheias. Bom, é isso que estamos a fazer com os diferentes membros do Governo e das diferentes áreas ministeriais, à procura de haver aqui uma compensação para a nossa situação em particular. É esse trabalho que estamos a fazer. No entanto, e relativamente à sua questão, é importante que se perceba o que é que são infraestruturas da responsabilidade do município, o que é que são infraestruturas da responsabilidade do Estado e particularmente das infraestruturas de Portugal. Quando nós falamos do Espinhaçocão, não é responsabilidade do município a requalificação daquela via, é da responsabilidade das infraestruturas de Portugal e também o talude junto à ponte também não é da responsabilidade do município. Nós temos muitas outras responsabilidades, temos uma estrada em Constância Martinchel, temos uma estrada nas Centeiras, temos, aliás, várias situações de muitos milhares de euros de recuperação em diferentes estradas municipais à qual estamos a reagir. Em algumas estamos a fazer projetos, porque não podemos apenas requalificar. É preciso requalificar, mas com o sentido de maior resiliência para não deixar voltar a acontecer. E isso são projetos complexos, quer do ponto de vista técnico, quer também do ponto de vista financeiro, mas estamos, a pouco e pouco, a recuperar. Sobretudo a recuperar à custa do orçamento municipal e sem as ajudas devidas para esta recuperação que se exige a todo o tempo e que importa que o Governo possa transferir verbas mais significativas capazes de nos ajudar a ultrapassar esta dificuldade. Mas, como digo, temos vindo a pouco a fazer aquilo que é possível e que é mais fácil de recuperar e seguramente queremos acreditar que o Governo vai olhar para a especificidade do Conselho de Abrantes e perceber que precisamos de mais apoios para esta recuperação que queremos que aconteça o mais rápido possível. Relativamente à questão do Castelo, por exemplo, é apenas um exemplo de apoio financeiro que nós precisamos para aquela intervenção. Nós, aliás, estamos a falar de um espaço que é património nacional e que carece também da atenção do Governo, embora tivesse sido também no âmbito das transferências de competências passado para a gestão municipal, digamos, toda a manutenção daquele património incrível que nós temos e muito importante, o Estado não deve se ausentar completamente dos apoios que nós temos necessidade para a sua recuperação.
4: E mas ele não pode entrar, por exemplo, no orçamento de monumentos de Portugal?
3: Sim, é isso que estamos a trabalhar. Nós entendemos que, de facto, o Governo tem nas suas mãos um valor muito grande de prejuízos e que seguramente vai paulatinamente ajudando os municípios à sua recuperação. Abrantes precisa de ser olhado com esta especificidade e perceber que a Depressão Kristin deixou marcas, sobretudo no norte do concelho, e o dinheiro às famílias de primeira habitação, esse está a chegar. Já temos cerca de 65 famílias apoiadas no âmbito da CCDR Lisboa e Val do Tejo. Temos algumas dezenas de processos que estão em análise para reavaliação, mas nós precisamos, para as infraestruturas municipais, para o Castelo e muitas outras situações, precisamos de apoios governamentais capazes de nos ajudar a ultrapassar este momento difícil que Abrantes teve. E volto a dizer, a Depressão Kristin deixou um rastro de destruição significativo, sobretudo a norte do concelho, mas as cheias deixaram um rastro de uma destruição ainda maior. Ainda por cima, temos muitas situações que não têm nada a ver com a Depressão Kristin nem com as cheias em concreto, mas têm a ver com os solos completamente saturados e as derrocadas das estradas municipais, daquelas que já referi, muitas outras situações precisamos resolver o mais rapidamente possível.
5: E já há projetos para a zona dos Espinhaços de Cão, para aquilo que trouxe?
3: São assuntos diferentes. O Jardim do Castelo é da responsabilidade do município, com as entidades nacionais que gerem o património nacional. Estamos em condições, reunimos condições para iniciar esse processo tendente a projetos de requalificação. Relativamente ao Espinhaçocão, nós estamos a falar de um problema sobre a égide das infraestruturas de Portugal. De acordo com a informação que tive do Sr. Ministro das Infraestruturas na última conversa que tivemos, sabemos que está a ser desencadeado também um projeto de requalificação que envolve vários milhões de euros e queremos acreditar que as infraestruturas de Portugal assumam, e o Estado assuma a sua responsabilidade e que possam intervir o mais rápido possível.
5: Não há previsão de
3: não, não tenho... Não, tenho...
5: Nem do Castelo, nem
3: da... não, o Castelo é uma situação diferente da responsabilidade municipal. Estamos a trabalhar nesse sentido. Relativamente à questão do Espinhaçocão, é algo da responsabilidade das infraestruturas de Portugal. Da informação que temos do Sr. Ministro das Infraestruturas, é que as infraestruturas de Portugal estão a trabalhar num projeto de requalificação e sabemos que são vários os milhões de euros que estão envolvidos nesse processo. Essa é a informação do Sr. Ministro das Infraestruturas de Portugal, mas também não nos deu uma data, quer da apresentação do projeto, quer da intervenção em concreto.
5: São marcas ainda bastante visíveis, 4 meses depois do tempo.
3: Sim,
5: portanto,
3: sim.
5: São marcas muito evidentes.
3: São marcas muito visíveis. Nós compreendemos que o país, de facto, teve um desastre significativo em toda esta região. Sabemos que são muitas as intervenções no domínio das infraestruturas de Portugal. Existem prioridades e sabemos que Abrantes está à frente nessas prioridades. Isso dá-nos alguma esperança da celeridade do processo, mas reconhecemos da complexidade do mesmo.
0: À margem da reunião, o autarca criticou declarações recentes do Ministro da Economia e da Coesão Territorial, Castro Almeida, que apontou diferenças de eficiência entre municípios na avaliação de danos e na gestão dos apoios à reconstrução das habitações.
3: Já estive numa audiência na Assembleia da República a esse propósito. Entendemos os autarcas do Médio Tejo e seguramente muitos outros, ou quase todos, seguramente, ou mesmo todos, que é absolutamente injusto aquilo que são as afirmações do Sr. Ministro da Coesão Territorial. Os municípios, como o Sr. Ministro bem sabe, as autarquias desempenham um papel muito importante na gestão de todo o território. Os municípios são os braços armados dos cidadãos, das infraestruturas, sempre a todo o tempo. E não parece que seja justo que o Sr. Ministro faça esse tipo de abordagem, passando a responsabilidade de algum tempo de demora nos processos por via das autarquias. Julgamos que é bom que o Sr. Ministro reveja esse seu posicionamento, embora as suas afirmações às vezes possam também sair relativamente descontextualizadas, mas mesmo respeitando e aceitando isso, esse tipo de afirmação não faz sentido. Já estive na Assembleia da República a prestar esclarecimentos sobre isso. Não faz sentido. As autarquias têm feito um esforço incrível, digamos, para acompanhar aquilo que são as medidas que o próprio Governo lança e para tentar dar celeridade aos processos, e sentimos-nos obviamente injustiçados com esse tipo de abordagem.
4: Sendo que os municípios também não funcionam todos da mesma forma.
3: Mesmo os municípios, só que há municípios que têm mais capacidade técnica para, no fundo, acompanhar aquilo que são as decisões governamentais do que outros. E o Sr. Ministro devia pensar era que quando o Governo decidir qualquer tarefa em que envolva os municípios, devia primeiro era perceber se os municípios todos têm as mesmas condições e reúnem as mesmas condições para dar as respostas que muitas vezes nem são perguntadas, são exigidas pelo próprio Estado.
0: Por outro lado, Manuel Jorge Valamados considerou que o relatório da Presidência da República sobre as tempestades traduz uma leitura equilibrada e sensata da situação vivida nos territórios afetados, defendendo medidas mais céleres e apoios capazes de ajudar os municípios na recuperação.
3: Eu acho que o Sr. Presidente da República esteve no terreno e percebeu das dificuldades encontradas e percebe e tem sensibilidade bastante para perceber que precisamos de mais medidas e ações mais céleres para dar resposta a tudo aquilo que são as nossas grandes dificuldades e preocupações.
5: Vê-se, portanto, no resumo que o Presidente da República
3: Sim.
5: fez.
3: Parece-me um resumo equilibrado, sensato, com a preocupação de haver medidas céleres e capazes de ajudar os territórios a sair desta situação.
5: Esta preocupação de Abrantes, o senhor também é presidente da comunidade intermunicipal, estende-se aos outros municípios do Médio Tejo?
3: Claro que sim, porque todos fomos afetados, uns mais, outros menos, por estas situações, quer a depressão crescente, quer as cheias. Os graus de destruição foram elevadíssimos e, obviamente, tem havido sempre, desde a primeira hora, uma grande solidariedade entre todos, mesmo aqueles que não tiveram prejuízos nem destruição, mostraram-se sempre disponíveis para colaborar com os seus colegas, com os seus parceiros do território, e esse sinal de solidariedade entre todos é aquilo que marca mais positivamente todo este processo. Os autarcas têm estado sempre solidários uns com os outros nos diferentes momentos, e essa é uma marca muito significativa da força e da união que o Médio Tejo também tem neste contexto.
0: O relatório da Presidência Aberta, realizada por António José Seguro, entre 6 e 10 de abril às zonas afetadas pelas tempestades, concluiu que o fenómeno revelou fragilidades estruturais e uma crise territorial de natureza sistémica, defendendo respostas públicas mais rápidas e robustas para apoiar municípios e populações afetadas. O Presidente da República defendeu ontem que o país precisa de mudanças de mentalidade que promovam a confiança, método e planeamento e ponham fim à cultura de desorganização, com demasiado improviso e ao jogo de culpas na política. O chefe do Estado abordou com preocupação a situação da comunicação social em Portugal perante o desenvolvimento das redes sociais e da inteligência artificial e disse que o país tem de decidir o que quer fazer para ter um jornalismo livre e plural. Mais à frente, ao falar de cultura política em Portugal e criticar constantemente procura de culpados, António José Seguro considerou que também os meios de comunicação têm muita responsabilidade a que não se podem esquivar. Não porque sejam os culpados, que não o são, quer dizer isso com muita clareza, afirmou António José Seguro, mas porque o modelo de cobertura que privilegia o conflito sobre o conteúdo, a troca de acusações sobre a análise, amplifica exatamente a dinâmica daquilo que nos paralisa, apontou ainda o inquilino do Palácio de Belém. O dispositivo especial de combate a incêndios rurais de Abrantes 2026 foi apresentado ontem no recinto das festas da freguesia de Bemposta, reunindo bombeiros, sapadores florestais, forças de segurança, juntas de freguesia, associações de agricultores, caçadores e também empresas ligadas ao setor florestal. Manuel Jorge Valamados, o presidente da Câmara de Abrantes, insistiu numa ideia repetida ao longo da cerimónia, muitos meios e de forma rápida para ocorrer a ocorrências num curto espaço de tempo é a melhor estratégia para evitar grandes incêndios, porque os incêndios não nascem grandes, nascem todos pequeninos.
3: Os últimos dias têm provado que porventura vamos ter um verão com condições muito adversas e obviamente que temos que nos posicionar e fazer este trabalho articulado entre todas as instituições do território que se ligam com a questão dos incêndios e a questão da proteção da floresta, fazer um trabalho de coordenação de excelência capaz de nos posicionarmos no terreno, num território tão grande, num concelho tão grande, com 714 km², precisamos destes meios todos disponíveis e posicionados de forma que o ataque inicial ao incêndio seja absolutamente decisivo, mas depois outros mecanismos estamos a introduzir, nomeadamente vamos introduzir câmaras de videovigilância dentro da floresta para ser dissuasor e conseguir, obviamente, descobrir eventuais tentativas de ignições, e estamos a fazer esse trabalho com a Polícia Judiciária, mas vamos ter todas
6: já as... para este verão essas
3: já
6: câmeras...
3: para este verão, sim, claro que sim, já para este verão, e vamos querer ter todas as nossas instituições o mais disponíveis e o mais robustas possível para fazermos, lá está, para estarmos presente no ataque inicial, que entendemos que é muito relevante. Por isso temos todas as juntas de freguesias com muitos meios para esse posicionamento, temos os sapadores florestais, quer da comunidade intermunicipal, quer da Associação de Agricultores, também desempenha aqui um papel muito relevante. Mas depois temos muitas associações de caçadores que estão ligadas a este processo de proteção, temos muitas associações ligadas à floresta de produção e ligadas às questões da indústria da floresta, e temos aqui muitas empresas também privadas connosco, mas depois temos as instituições, os bombeiros, a Cruz Vermelha, o próprio Gabinete de Proteção Civil, a PSP, a GNR, a UEPS, o ramo Regimento de Apoio Militar de Emergência, que também dá aqui suporte. Portanto, temos muitos meios no terreno. E neste trabalho de articulação do subcomando regional, que desempenha um papel muito importante de articulação, de agilidade, de capacidade capacidade de coordenação, e é por isso que entendemos que é super importante que estes comandos subregionais continuem-se a afirmar no contexto da gestão dos focos florestais e da proteção civil no seu todo.
6: Temos um ataque rápido com muitos meios, como aqui está demonstrado nesta exposição de meios. O sul é diferente do norte do concelho, o norte do concelho foi afetado pela tempestade Christine. Como é que está a floresta? Já sei que quase 100% dos caminhos florestais estão desobstruídos, mas como é que está a floresta do norte do concelho?
3: Sim, nós temos algumas situações que de facto apresentam ainda aumento ao risco do incêndio, porque existe muitas árvores que caíram e a carga combustível aumenta de forma significativa, sobretudo em alguns vales encaixados, onde é difícil a remoção dessas mesmas árvores, mas em termos de limpeza dos caminhos, os principais, temos todo esse trabalho efetuado. Continuamos ainda a fazer algumas intervenções em caminhos secundários e estamos a tentar estimular também os proprietários em caminhos privados a fazer essa mesma desobstrução. É um trabalho que continuamos, mas reconhecemos que aumentou o risco, mais no norte do concelho do que no sul. Aliás, também já o norte do concelho por si só já tem uma densidade floresta maior e níveis de preocupação maior, mas obviamente que toda a coordenação deste dispositivo é feita através do nosso comando de bombeiros em Abrantes, e obviamente que temos toda a confiança nesse trabalho de coordenação, depois obviamente supervisionado também pelo subcomando regional.
5: Esse risco é extensível à sub-região do Médio Tejo?
3: Sim, claro, aliás existe. Claro,
5: 30 de junho...
3: Existe conselhos, como bem sabem, que onde a tempestade Christine foi ainda mais destruidora, e temos conselhos de Ourém, de Tomar, de Ferreira do Zeza, com um nível de ainda de maior preocupação. No entanto, nós também temos as nossas preocupações, e é por isso que estamos a verificar caminhos, e é por isso que estamos a tentar estimular e até em alguns casos a tentar ajudar a encontrar boas soluções para a remoção da carga combustível que está no terreno.
5: Até 30 de junho é uma corrida contra o tempo para ficar tudo.
3: Até 30 de junho é uma corrida contra o tempo, por isso são todos importantes, todas as instituições e todas as estruturas que estão no terreno são importantes para nos ajudar neste combate, num combate difícil contra o incêndio. Todo cidadão é agente de proteção civil, e chamamos a atenção de facto para as condições que vão estar adversas, e precisamos da colaboração de todos os cidadãos, e todos são importantes neste combate para não permitirmos termos feridas que podem ficar para o resto da vida de uma comunidade.
0: O concelho de Abrantes, 714 km², tem a dimensão que o autarca compara habitualmente à Ilha da Madeira, volta este ano a assentar-se a parte da estratégia de proteção civil numa rede de proximidade composta pelas juntas de freguesia, sapadores florestais e associações de caçadores distribuídas pelo território com kits de primeira intervenção. Em 2026, o município celebrou contratos interadministrativos com 11 juntas de freguesia para operacionalizar 12 kits de primeira intervenção num investimento total de 180 mil euros. De acordo com o segundo comandante subregional da Proteção Civil do Médio Tejo, João Pitacas, a dispersão territorial do concelho obriga a ter meios espalhados pelo território capazes de chegar rapidamente a uma ignição. E o dispositivo é este.
7: Este dispositivo é um dispositivo que tem vindo a ser operacionalizado pelo município de Abrantes há alguns anos. Tem sido incrementado em número de pessoas, digamos, colaboradores e meios, neste caso kits em veículos ligeiros, e para o município de Abrantes faz todo o sentido devido à dimensão territorial do município, à dispersão territorial de aglomerados populacionais, de ocupação do território, e como sabemos, centrado apenas num corpo de bombeiros que está assediado na cidade de Abrantes. Ora, com a distribuição destes kits que ocupam o território, com pessoas que conhecem o território, que estão ligados intrinsecamente ao território, é toda uma vantagem no ataque inicial, não só na fase de alerta, mas depois também na fase de primeira intervenção, porque rapidamente ou em menor tempo conseguimos ter um agente, neste caso um cidadão, um agente da junta, presente no local de incêndio, que pode ou começar a atuar ou, dada a dimensão da situação, se não tiver capacidade para o fazer, pelo menos fazer um ponto de situação, fazer uma análise do terreno e passar essa informação para os agentes de proteção civil.
6: Esse é o grande desígnio, o ataque inicial muito rápido. Quanto mais rápido, melhor. É essa a grande preocupação de todo o dispositivo de SIR Nacional deste ano, chegar o mais rapidamente possível a esses locais das ocorrências.
7: Sem dúvida. Como todos sabemos, todos os incêndios nascem com uma dimensão muito reduzida, todos eles nascem pequenos, e o grande primeiro objetivo é fazer deslocar pelo menos um meio no menor tempo possível para o local onde foi referenciado o alerta. Sabemos que, devido à dispersão territorial, nem sempre essa deslocação é feita no espaço-tempo que nós achávamos, ou que nós queríamos, digamos assim, no ideal. Daí também esta proximidade com estes meios, que apesar de serem pequenos em dimensão, são grandes em importância quando estão no território.
0: Segundo João Pitacas, estes meios permitem não apenas uma primeira intervenção, mas mais rápida, mas também vigilância, dissuasão e acompanhamento de situações de risco, incluindo queimadas autorizadas.
7: Este, como eu referi no início, este dispositivo foi um dispositivo que tem vindo a evoluir, a dinâmica deste dispositivo tem vindo a evoluir. Noutros municípios do Médio Tejo já há outros municípios, por exemplo, Tomar, que também já têm uma rede de kits assentes nas disponibilidades das juntas de freguesia para a primeira intervenção e para a vigilância durante o verão. Sabemos que cada município, cada território tem as suas dinâmicas. Também sabemos que este modelo, pelo sucesso que tem tido em Abrantes, está a ser estudado e replicado noutros municípios, obviamente com as alterações e os ajustes inerentes à dinâmica social e local de cada outro município.
6: Ou seja, temos aqui um corpo de bombeiros que está no centro do concelho, mas depois temos uma malha entre sapadores florestais, quer da Associação de Agricultores, quer da Comunidade Intermunicipal, associações de caçadores e juntas de freguesia, entre 25 a 30 viaturas de primeira intervenção muito rápidas. Ou seja, é uma malha que, estando no terreno, permite fazer essa cobertura de estar a 5 minutos de qualquer ocorrência.
7: Certo. Certo. Esta componente de meios vem adicionar mais uma camada à componente que já existe dentro do sistema de proteção civil, digamos, nacional, regional e depois sub-regional, que assenta, obviamente, nos agentes de proteção civil, Guarda Nacional Republicana, equipa dos sapadores florestais, corpos de bombeiros, isto naquela dimensão mais visível, digamos assim, e depois esta componente mais local até ao patamar da freguesia. Claro que, para além do combate em si, da primeira intervenção em si, adiciona também essa componente da vigilância, da dissuasão e também do acompanhamento de outras situações inerentes à atividade da proteção civil. Ou seja, vou dar um exemplo. Neste período em que sazonalmente ainda são autorizadas queimas no território, estes kits também acompanham e fazem uma proximidade a essas queimas que sabemos, como é público, são uma das causas identificadas como de incêndio.
0: Já sobre aquilo que são expectativas para o verão, João Pitacas não quer falar de uma época oficial de incêndios, mas antevê um verão com desafios.
7: A perspectiva é sempre do Comandante Sub-Regional, da equipa de Comando Sub-Regional, do Comando Sub-Regional. Nós sabemos que, como também já tive a oportunidade de referir hoje,

0: mas ainda assim não temos tido muitas ocorrências, e não quero dizer com isto que as queríamos ter, ainda bem. Revela aqui também uma grande responsabilidade do cidadão e de quem desenvolve atividades que possam levar ou ser disputadores do incêndio. Em relação ao território, a problemática do território, hoje estamos a falar também da problemática do território associada ao comboio de depressões pós e Christine que vivemos no território. Não houve aqui uma alteração de combustível, ou seja, o combustível florestal que existia no território mantém-se no território. Foi uma dinâmica da posição ou do posicionamento do território, do combustível face ao território. Ou seja, neste momento temos vastas áreas em que a copa das árvores está no chão, ou seja, todo aquele combustível que tínhamos suspenso, neste momento está também no chão, e temos aqui associado outra problemática, que é a questão do pós-incêndio no rescaldo. Temos grandes massas de combustível aglomeradas onde não tínhamos, convivência de combustíveis finos com combustíveis médios, com combustíveis grossos, que depois da passagem do incêndio vão continuar com combustões mais lentas, independentemente de todo o trabalho que é feito e que é bem feito pelos combatentes. Associado depois a isso, e ainda decorrem trabalhos e não existe neste momento previsão de cessação desses trabalhos, os trabalhos de desobstrução da rede viária florestal inerentes à passagem da Christine, nomeadamente nos municípios de Ourém, Ferreira do Zezer, Tomar e Sardual e Mação. Neste momento, com Ferreira de Zezer e Mação e Tomar numa fase mais avançada de concretização, Abrantes, Mação e Sardual ainda com muitas ações de desobstrução. É trabalho que leva tempo, é trabalho feito com maquinaria e apoio de operacionais no terreno, e esperemos que seja concretizável durante o verão.
1: Não até 30 de junho.
0: Era ideal que sim, mas sabemos que as coisas nem sempre correm como nós desejaríamos, e obviamente esperemos que não seja preciso utilizar estes caminhos que estão a ser desobstruídos por força dos incêndios.
2: Além dos kits de primeira intervenção, o DECIR de Abrantes integra bombeiros, Cruz Vermelha, GNR, PSP, Unidade de Emergência e Proteção e Socorro da GNR, Regimento de Apoio Militar de Emergência, sapadores florestais da Comunidade Intermunicipal do Médio Tejo e também da Associação de Agricultores, para além das empresas florestais e associações de caçadores. Ao encerrar a apresentação do dispositivo perante dezenas de operacionais, Manuel Jorge Almados, o Presidente da Câmara de Abrantes, deixou um apelo à coordenação de entidades e à vigilância permanente da população. Todos são importantes, não há entidades nem pessoas mais importantes do que outras quando se pretende defender todo um território. A Praia Fluvial de Constância abre a época balnear no dia 6 de junho, após trabalhos de recuperação dos estragos provocados pelas cheias, mas sem rampa de acesso para pessoas com mobilidade reduzida e com intervenções ainda pendentes no talude. Estamos a colocar areia e a repor a vedação que existia ao longo do talude. Segundo o Presidente da Câmara de Constância, Sérgio Oliveira, falta executar o reforço deste talude com pedra de enrocamento e reconstruir a rampa de acesso para pessoas com mobilidade reduzida, estruturas destruídas pelas cheias, registadas em fevereiro, no distrito de Santarém. A intervenção já executada para garantia da abertura da praia esta época balnear representa um investimento de cerca de 63 mil euros, dos quais 23 mil destinados à colocação e nivelamento de areia e 40 mil para a recuperação do estacionamento. A onda de calor que se faz sentir em Portugal continental pode durar até mais 15 dias, afetando em particular o interior do país. São previsões do Instituto Português do Mar e da Atmosfera, que tem hoje 14 distritos de Portugal em aviso amarelo por causa do tempo quente. O aviso está ativo para Porto, Setúbal, Santarém, Viana do Castelo, Coimbra e Braga. Vigora até às 18 horas. Bragança, Viseu, Évora, Guarda, Vila Real, Castelo Branco, Porto Alegre e Beja vai ter o aviso até às 18 horas de sábado, face à persistência de valores elevados de temperatura máxima. Ontem, Mora atingiu o valor mais alto de Portugal, 40,3 graus. Alvega ficou em segundo lugar com 40,1. Também todos os distritos de Portugal e Arquipélago da Madeira estão hoje com um risco muito elevado de exposição.

0: à radiação ultravioleta, de acordo com o Instituto Português do Mar e da Atmosfera. O risco vai manter-se até domingo. De referir que a escala de radiação ultravioleta tem 5 níveis, entre o risco extremo e baixo, para as regiões em risco muito elevado, que é o caso de uma parte do país. O IPMA aconselha a utilização de óculos de sol, com filtro UV, chapéu, t-shirt, guarda-sol, protetor solar, e sugere ainda que se deve evitar a exposição de crianças ao sol. Cada português comeu em 2025 quase 95 quilos de batata, um recorde dos últimos 6 anos, divulgou a Associação Por Batata, quando se assinala o arranque de uma nova colheita. Também no ano passado, a área de produção ocupada atingiu as 17.210 hectares, o máximo desde 2021. A produção de batata atingiu neste período mais de 355 mil toneladas. A batata portuguesa é produzida em todo o país entre maio e setembro. Esta noite vai ficar a saber-se quais as equipas que vão disputar a próxima época a Liga Portuguesa, a Primeira Liga Portuguesa. Casa Pia e Torreense disputam a última vaga na competição em jogo da segunda mão do play-off de acesso ao primeiro escalão em Rio Maior, depois do empate a zero no primeiro jogo. O jogo no Estádio Municipal de Rio Maior, casa emestrada do Casa Pia, acontece poucos dias após a histórica conquista da Taça de Portugal pelo Torreense. O jogo, que tem início marcado para as 20 horas, vai ser arbitrado por Fábio Veríssimo, da Associação de Futebol de Leiria, e marca também o fim da carreira do defesa central dos Gansos, José Fonte, aos 42 anos, após conquistar o inédito título europeu ao serviço de Portugal em 2016 e a primeira edição da Liga das Nações em 2019. 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
1: Bom dia. Estando fora da política partidária ativa, onde estive demasiados anos, tenho a sensação, talvez infundada, que cada vez mais vai-se perdendo o chamado estado de graça que os eleitos, quer a nível local, quer a nível nacional, tinham. Por norma, havia aquilo que se chamava o estado de graça, onde tudo ou quase tudo era perdoado, principalmente àqueles que chegavam ao exercício dos cargos pela primeira vez. Situação que me parecia mediana e razoavelmente justa, pela natureza das coisas, apesar de, por definição, quem concorre a determinado cargo para ser eleito deve sentir-se, à partida, preparado para desempenhar essas mesmas funções sobre qualquer prisma. Por isso, não valerá a pena as pessoas passarem o tempo a desculparem-se com os desconhecimentos dos dossiês, muito menos no poder local, por razões mais ou menos óbvias, nomeadamente pela proximidade que, por definição, o poder local tem. Mas, como disse, parece-me que as pessoas têm cada vez menos paciência para desculpas, menos complacência para a incompetência e para o chamado passa-culpas. Provavelmente pela velocidade vertiginosa com que vivemos diariamente. Exigimos muito e tudo muito rapidamente. A facilidade com que acedemos à informação. A facilidade com que sabemos tudo o que se passa na nossa terra e nas outras terras, no nosso país e nos outros países, faz com que necessariamente tenhamos constantemente termos de comparação. E muitas vezes lá vem a velha máxima da galinha da vizinha. A constatação destes factos, que não são propriamente recentes, mas que se vêm sendo cada vez mais confirmados com maior acuidade, devia ter servido de aviso no passado recente e seguramente deverá servir de aviso para o futuro. Não há hoje espaço para a demagogia e para a promessa fácil. Há necessidade de percebermos que a cobrança é imediata e que pode ser fatal. Apesar das tentativas de desculpa, algumas, mas não todas, serem perfeitamente legítimas e válidas. As pessoas estão cada vez mais vigilantes, informadas e exigentes. É bom que assim seja. É assim que a cidadania deve ser exercida, desde que o respeito pelo outro, nomeadamente pelos eleitos locais e nacionais, que muitas vezes não têm o devido respeito do cidadão em geral pela forma como são tratados. Não há, pois, espaço para manobras dilatórias nem para exercícios de retórica. Há apenas espaços para, de uma forma muito clara, tomar decisões. algumas difíceis, na certeza de que no exercício do poder não há uma única decisão que agrade a todos. Mas há um princípio básico que deve sempre ser observado. As pessoas têm o direito de ser informadas do porquê, das razões que levaram a que determinada decisão tenha sido tomada. Sempre. Quando estamos bem longe, nomeadamente das eleições autárquicas, há ainda muito tempo para corrigir algumas falsas partidas, alguns lapsos, caso as mesmas ou os mesmos tenham acontecido aqui e ali. Corrigir o que há a corrigir, há muito tempo para o fazer. A bem das populações, da nossa terra e também, em termos nacionais, a bem do país.
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0: Para o final, só dizer-lhe que vamos ter uma quinta-feira de céu pouco nublado ou limpo, mas que pode ter-se períodos de maior nebulosidade durante a tarde no interior das regiões norte e centro, onde há a possibilidade de episódios de aguaceiros e até mesmo de trovoada e pequena subida da temperatura máxima, também nestas regiões norte e centro do país. É tudo quanto a notícias. Tenha uma boa quinta-feira. Boa tarde.
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0: 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Olá, boa tarde, eu sou Lourdes Gonçalves e estou aqui consigo na Rádio Tágid, radiotágid.pt. Somos ouvidos em todo o mundo. Obrigado pela sua companhia.

0: Boa tarde, seja bem-vindo à sua rádio preferida.
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4: Muito boa tarde. Ainda bem que está aqui com a Rádio Tágide, porque aqui passam todas as suas músicas preferidas. Eu sou a Lourdes Gonçalves e fico até às 4 da tarde.

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0: Olá, boa tarde. 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

E estas são, de certeza, do seu inteiro agrado. Espero que sim. A música dos bons velhos tempos, aqui na Rádio Tágida.

0: Estamos com 32 graus, informa a Meteo Brandes.
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0: Já estamos com 6 minutos depois das 4. Olá, boa tarde, seja muito bem-vindo. Vamos juntos até às 20 e vamos fazer uma grande viagem no tempo e ouvir músicas inesquecíveis. Eu sou o Paulo Delgado e queria dizer-lhe, seja muito bem-vindo à Rádio Tágede.
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0: E já são 4:15, desejo-lhe uma ótima semana, espero que esteja tudo bem consigo. Eu sou o Paulo Delgado, estamos por aqui juntos, ainda até às 20.
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Vamos lá então contar a história das férias. O que é que a gente faz cada vez que a gente vai de férias? Somos todos uma grande cambada de burros. Vai tudo para o Algarve, mas eu sou o pior deles todos, que eu também vou para lá. Vamos lá seguir a história então, a história das férias. O que é que a gente faz? Mete a casa dentro do carro. É o periquito, o gato, o cão, vai tudo lá dentro, que a gente já não cabe. Vai tudo no outro lado, já não cabemos lá dentro. Vamos lá embora então para as férias.

0: E só já faltam 28 minutos para as 5 da tarde. Boa tarde, esta é a Rádio Tagem, da Rádio dos Bons Velhos Tempos. Por aqui passam todas as suas músicas preferidas. Se tem dúvidas, então deixe ficar bem ligado e vai ver que eu tenho toda a razão.
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3: Mais de metade dos inquiridos num estudo para avaliar o impacto da depressão crise no distrito de Leiria reportou a ansiedade meteorológica elevada ou extrema, com medo de novos alertas e tempestades, revelou o investigador Ricardo Cavadas. Na parte relativa ao impacto do bem-estar pessoal decorrente da tempestade que ocorreu há 4 meses, o estudo, que obteve 688 respostas válidas do distrito de Leiria, revelou que 61,4% dos inquiridos reportaram impacto elevado ou extremo no risco para a integridade física própria da família durante a crise.
4: 7 em 10 pessoas, ou seja, 71,4%, reportaram danos moderados a totais na sua habitação. Quase, portanto, 10% relatou perda total da habitação. Estamos a falar dos dados de habitações e da vida económica. 40% reportaram danos moderados a totais na atividade profissional. E um terço teve perdas de rendimento moderadas a totais. Portanto, aqueles que sofreram danos à habitação, 23,3% não tinha qualquer seguro. Entre os que perderam rendimento, 40% não tinham seguro para essa situação, portanto, a nível do rendimento. Um quinto dos afetados tinha cobertura total para os danos em habitação. Portanto, ou seja, aqui assim a grande conclusão que eu chego é que grande parte da população enfrentou a tempestade sem rede de segurança financeira. Portanto, isto aqui assim, depois vejo isso mais à frente, que é a lenta recuperação económica que se espera. A nível da privação das infraestruturas, portanto, aqui nos inquiridos, 31,8% tiveram sem acesso às telecomunicações por mais de 5 semanas. Portanto, ao fim de 5 semanas ainda estavam completamente privados de telecomunicações.
3: Outra conclusão relativa à qualidade de vida e sustentabilidade notou que as comunidades com redes de apoio mais sólidas durante a crise reportaram melhor qualidade de vida e perspectivas mais positivas de sustentabilidade económica. Abrantes recebeu cerca de 1 milhão de euros de apoio estatal para responder a prejuízos superiores a 16 milhões causados pela tempestade Christine e pelas cheias, afirmou o presidente da Câmara de Abrantes, que considerou a verba insuficiente. 4 meses após a passagem da tempestade Christine, que ocorreu na madrugada de 28 de janeiro, Manuel Jorge Vala Matos disse que ainda não são muito visíveis os prejuízos e os estragos no concelho, apontando danos em estradas, taludes, património, infraestruturas municipais e habitações. Segundo o presidente da Câmara, foram atribuídos já cerca de 250 mil euros a 65 famílias que ficaram com as casas de primeira habitação afetadas, através do apoio criado pelo governo, existindo dezenas de processos em reapreciação. Vala Matos explicou que o município recebeu também cerca de 300 mil euros da Agência Portuguesa do Ambiente e do Fundo Ambiental para intervenções na Ribeira de Rio de Moinhos e da barragem da Escola de Desenvolvimento Rural em Mouriscas, além de 700 mil euros transferidos pelo Estado para apoio geral à recuperação. O autarca considerou, contudo, que os critérios definidos pelo Governo para a distribuição das verbas, baseados sobretudo no número de casas de primeira habitação afetadas, não refletem a realidade de Abrantes, onde os maiores prejuízos resultaram das cheias e derrocadas associadas à saturação dos solos de água. O Presidente da República defendeu ontem que o país precisa de mudanças de mentalidade que promovam a confiança, método e planeamento e ponham fim à cultura de desorganização com demasiado improviso e ao jogo de culpas na política. O chefe do Estado abordou com preocupação a situação da comunicação social em Portugal perante o desenvolvimento das redes sociais e da inteligência artificial e disse que o país tem de decidir-se o que quer fazer para ter um jornalismo livre e plural. Mais à frente, ao falar de cultura política em Portugal e criticar constantemente procura de culpados, António José Seguro considerou que também os meios de comunicação têm muita responsabilidade a que não se podem esquivar. Não porque sejam os culpados, que não o são, quer dizer isso com muita clareza, afirmou António José Seguro, mas porque o modelo de cobertura que privilegia o conflito sobre o conteúdo, a troca de acusações sobre a análise, amplifica exatamente a dinâmica daquilo que nos paralisa, apontou ainda o inquilino do Palácio de Belém. O dispositivo especial de combate a incêndios rurais de Abrantes 2026 foi apresentado ontem no recinto das festas da freguesia de Bemposta, reunindo bombeiros, sapadores florestais, forças de segurança, juntas de freguesia, associações de agricultores, caçadores e também empresas ligadas ao setor florestal. Manuel Jorge Valamados, o presidente da Câmara de Abrantes, insistiu numa ideia repetida ao longo da cerimónia, muitos meios e de forma rápida para ocorrer a ocorrências num curto espaço de tempo é a melhor estratégia para evitar grandes incêndios, porque os incêndios não nascem grandes, nascem todos pequeninos.
5: Os últimos dias têm provado que porventura vamos ter um verão com condições muito adversas e obviamente que temos que nos posicionar e fazer este trabalho articulado entre todas as instituições do território que se ligam com a questão dos incêndios e com a questão da proteção da floresta, fazer um trabalho de coordenação de excelência capaz de nos posicionarmos no terreno, num território tão grande, num concelho tão grande, com 714 km².
3: De acordo com o segundo comandante sub-regional da Proteção Civil do Médio Tejo, João Pitacas, a dispersão territorial do concelho obriga a ter meios espalhados pelo território capazes de chegar rapidamente a uma ignição. E o dispositivo é este.
6: Este dispositivo é um dispositivo que já tem vindo a ser operacionalizado pelo município de Abrantes há alguns anos. Tem sido incrementado em número de pessoas, digamos, colaboradores e meios, neste caso kits, em veículos ligeiros. E para o município de Abrantes faz todo o sentido, devido à dimensão territorial do município, à dispersão territorial de aglomerados populacionais, de ocupação do território, e, como sabemos, centrado apenas num corpo de bombeiros que está assediado na cidade de Abrantes.
3: A Praia Fluvial de Constância abre a época balnear no dia 6 de junho, após trabalhos de recuperação dos estragos provocados pelas cheias, mas sem rampa de acesso para pessoas com mobilidade reduzida e com intervenções ainda pendentes no talude. Estamos a colocar areia e a repor a vedação que existia ao longo do talude. Segundo o Presidente da Câmara de Constância, Sérgio Oliveira, falta executar o reforço deste talude com o pedra de enrocamento e reconstruir a rampa de acesso para pessoas com mobilidade reduzida, estruturas destruídas pelas cheias, registadas em fevereiro no distrito de Santarém. A intervenção já executada para garantia da abertura da praia esta época balnear representa um investimento de cerca de 63 mil euros, dos quais 23 mil destinados à colocação e nivelamento de areia e 40 mil para a recuperação do estacionamento.

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2: E só já faltam 18 minutos para as 5 da tarde. Caminhamos a passos largos para o cruzar de hora, mas até lá há ainda para ouvir música daquela que você nem sonha. Músicas inesquecíveis na Rádio Tágido. Boa tarde, seja muito bem-vindo.
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0: E assim vai acontecendo mais uma fantástica tarde, sempre ao som de grandes canções aqui na sua Rádio Tagem. Agora faltam 14 minutos para as 5.
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1: Graus é a temperatura lá fora. Agora, uma informação da Meteo Brandes.
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1: Agora passam 3 minutos das 5. Seja muito bem-vindo à Rádio Tágede.
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0: São agora 12 os minutos que faltam para as 5:30 da tarde. Seja muito bem-vindo. Esta é a Rádio Tágido, a sua rádio preferida.
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0: O relógio não para, faltam apenas 27 minutos para as 6 da tarde.
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0: Agora faltam 25 minutos para as 6 da tarde.
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0: Muito boa tarde, só já faltam 14 minutos para as 18 horas.
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0: E só já faltam 6 minutos para as 18 horas. Boa tarde, seja muito bem-vindo. Esta é a Rádio Tágido. Eu sou o Paulo Delgado e estou por cá ainda até às 20.
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4: Muito boa tarde, agora 6 horas e 4 minutos. Espero que esteja tudo bem consigo. Eu sou o Paulo Delgado e fico por cá ainda até às 20.
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0: Agora 17 minutos depois das 6, olá, boa tarde, esta é a Rádio Tâgedes, online para todo o mundo, a rádio dos bons velhos tempos, traz-lhe todas as suas músicas preferidas.
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Agora são 6:30 da tarde, seja muito bem-vindo à Rádio Tagem, que todas as manhãs começa muito bem às 9 com o Carlos Aparício e o seu 9 e Picos. O programa da manhã da Rádio Tagem que lhe traz muita música e não só. Ligue-se logo de manhã em radiotagem.pt. O Carlos Aparício promete-lhe coisas muito boas. Seja muito bem-vindo, eu sou o Paulo Delgado, estou aqui nas tardes entre as 16 e as 20 e trago-lhe muita música para ouvir.

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4: Estamos a 28 minutos das 19 horas. Boa tarde, seja muito bem-vindo à sua Rádio Tajes.
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0: E atenção às horas, faltam 12 minutos para as 7. Se ainda está a trabalhar, então desejo-lhe um bom trabalho. Obrigado por estar com a sua rádio preferida, a Rádio Tarde, que lhe traz as músicas dos bons velhos tempos. É bom saber que está por aí.
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0: Muito boa tarde. Nesta altura, os termómetros estão a marcar 27 graus. 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
0: São 7 horas e 3 minutos. Olá, boa tarde. Seja bem-vindo à Rádio Tágid.
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0: E assim vai acontecendo esta fantástica tarde. Depois das notícias temos muita música para ouvir. Seja bem-vindo, eu sou o Paulo Delgado e estou por cá até às 20.
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0: Estamos a 29 minutos das 20. Muito bom dia, boa tarde ou boa noite, conforme o cantinho do mundo onde não se estiver a ouvir. Agora é tempo de notícias na Rádio Tagid.
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0: Boa tarde, seja bem-vindo. Em desenvolvimento já a seguir, dispositivo de combate a incêndios rurais para o Conselho de Abrantes foi apresentado ontem. O Distrito Municipal de 2026 tem como grande objetivo o ataque rápido às ignições. Tempestade Christine, Abrantes com prejuízos de 16 milhões de euros, só recebeu 1 milhão de euros. A época balnear de Constância arranca no próximo dia 6 de junho. A opinião tem hoje a assinatura e a voz de Vasco Estrela. O desenvolvimento vem já a seguir. Fique por aí, tenha uma boa quinta-feira. Boa tarde.
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0: Boa tarde, seja bem-vindo. Mais de metade dos inquiridos num estudo para avaliar o impacto da depressão Christine no distrito de Leiria reportou ansiedade meteorológica elevada ou extrema, com medo de novos alertas e tempestades, revelou o investigador Ricardo Cavadas. Na parte relativa ao impacto do bem-estar pessoal decorrente da tempestade que ocorreu há 4 meses, o estudo, que obteve 688 respostas válidas do distrito de Leiria, revelou que 61,4% dos inquiridos reportaram impacto elevado ou extremo no risco para a integridade física própria da família durante a crise.
2: 7 em 10 pessoas, ou seja, 71,4%, reportaram danos moderados a totais na sua habitação. Quase, portanto, 10% relatou perda total da habitação. Estamos a falar dos dados de habitações e da vida económica. 40% reportaram danos moderados a totais na atividade profissional. E um terço teve perdas de rendimento moderadas a totais. Portanto, aqueles que sofreram danos à habitação, 23,3% não tinha qualquer seguro. Entre os que perderam rendimento, 40% não tinham seguro para essa situação, portanto, a nível do rendimento. Um quinto dos afetados tinha cobertura total para os danos em habitação. Portanto, ou seja, aqui assim a grande conclusão que eu chego é que grande parte da população enfrentou a tempestade sem rede de segurança financeira. Portanto, isto aqui assim, depois vejo isso mais à frente, que é a lenta recuperação económica que se espera. A nível da privação das infraestruturas, portanto, aqui nos inquiridos, 31,8% tiveram sem acesso às telecomunicações por mais de 5 semanas. Portanto, ao fim de 5 semanas ainda estavam completamente privados de telecomunicações e de eletricidade foi acima, 56% acima de 2 semanas. Portanto, estes aqui foram os grandes resultados. Portanto, assim no global, portanto, quase um terço ficou sem semanas, 5 semanas ou mais sem comunicações, mais de metade dos inquiridos ficou sem eletricidade durante mais de 2 semanas. Portanto, isto aqui assim, quer dizer, foi uma crise que demorou não dias, mas foi algumas semanas, portanto, a recuperar. No caso das infraestruturas, devem-se formar líderes para crises, específicos para crises, tanto de forma a aumentar o volume de reconhecimento da própria mensagem. Depois, aquilo que há pouco também estava a dizer, redesenhar a comunicação de crise para ser bidirecional e resiliente à falha de infraestruturas. Outra terceira conclusão, grande conclusão que eu chego, que é apoiar e mapear onde está a solidariedade comunitária. Portanto, e este deve ser um ativo estratégico das instituições. E, por último, é resolver a lacuna dos seguros.
0: Na secção relativa aos danos na habitação e na vida económica, Ricardo Cavada explicou que 7 em cada 10 pessoas, ou seja, 71,4% das pessoas, reportaram danos moderados a totais nas suas habitações. Ainda o mesmo estudo concluiu que a solidariedade comunitária foi o verdadeiro motor da resiliência, garantiu o investigador, que acrescentou mais de que qualquer intervenção institucional medida, foi a entreajuda que sustentou a recuperação após a crise, tendo há precisamente 4 meses. E as instituições devem aprender a apoiar e a amplificar essa solidariedade, não a substituir. Mas há também um grande problema que tem a ver com a comunicação.
2: Portanto, quando, em alguns casos, quando a liderança foi percebida como fraca ou ausente, portanto, as pessoas deixaram de confiar. Portanto, aqui houve um forte impacto na liderança, na confiança. A comunicação contribuiu também para a confiança, mas ficou muito aquém. Isto aqui é facilmente explicável. Porquê? Porque as pessoas ficaram sem comunicações e toda a comunicação que foi feita foi essencialmente no digital. Portanto, e a comunicação, a informação não chegava, não chegou à população em tempo útil. Portanto, isto aqui assim baixou muito a confiança que a população teve nas instituições. A informação que eu tenho é que, por este estudo, é que a comunicação não chegou à população. Ela chegou de forma muito diluída ou muito desfasada no tempo. Porque não havia comunicações, sim. As instituições terão pensar noutro tipo de comunicação, noutro tipo de formação à população antecipadamente às catástrofes, ou de que forma, quando houver uma catástrofe, de que forma podem comunicar sem estarem totalmente dependentes do digital. Que sustentou toda a recuperação foi esta solidariedade comunitária entre as pessoas, entre elas próprias. Portanto, elas próprias organizaram-se para ultrapassar a situação. Depois, associada a esta solidariedade comunitária, tem a parte do capital social. Portanto, as pessoas têm redes de apoio sólidas, aquelas comunidades têm redes de apoio sólidas, portanto, que isto aqui é adquirido ao longo do tempo, este capital social, que levou que, assim, que a população recuperasse mais rapidamente do que aquilo que a teoria diz, aqui no Distrito de Leiria. Portanto, aqui o capital social, juntamente com a solidariedade comunitária, foram aspectos muito importantes na recuperação.
0: Outra conclusão relativa à qualidade de vida e sustentabilidade, notou que as comunidades com redes de apoio mais sólidas durante a crise reportaram melhor qualidade de vida e perspectivas mais positivas de sustentabilidade económica. Abrantes recebeu cerca de 1 milhão de euros de apoio estatal para responder a prejuízos superiores a 16 milhões causados pela tempestade Cristina e pelas cheias, afirmou o Presidente da Câmara de Abrantes, que considerou a verba insuficiente. 4 meses após a passagem da tempestade Cristina, que ocorreu na madrugada de 28 de janeiro, Manuel Jorge Vala Matos disse que ainda não são muito visíveis os prejuízos e os estragos no concelho, apontando danos em estradas, taludes, património, infraestruturas municipais e habitações. Segundo o Presidente da Câmara, foram atribuídos já cerca de 250 mil euros a 65 famílias que ficaram com as casas de primeira habitação afetadas, através do apoio criado pelo Governo, existindo dezenas de processos em reapreciação. Vala Matos explicou que o município recebeu também cerca de 300 mil euros da Agência Portuguesa do Ambiente e do Fundo Ambiental para intervenções na Ribeira de Rio de Moinhos e na barragem da Escola de Desenvolvimento Rural em Mouriscas, além de 700 mil euros transferidos pelo Estado para apoio geral à recuperação. O autarca considerou, contudo, que os critérios definidos pelo Governo para a distribuição das verbas, baseados sobretudo no número de casas de primeira habitação afetadas, não refletem a realidade de Abrantes, onde os maiores prejuízos resultaram das cheias e derrocadas associadas à saturação dos solos de água.
3: Nós temos quantificado mais de 16 milhões de euros de prejuízos, quer pela depressão Cristina, quer pelas cheias. Infelizmente fomos afetados por esses dois fenómenos. É curioso que, na verdade, temos muito mais prejuízos quantificados pelas cheias e também pela persistência da chuva, em que deixou os terrenos muito saturados e que provocou derrocadas, sobretudo em estradas. E na verdade, até este momento, nós temos 1 milhão de euros de apoio do Governo, do Estado, que é insuficiente para dar resposta a tantos prejuízos que temos. Este apoio, e uma parte deste apoio, foi quantificado a partir do número de casas de primeira habitação que foram afetadas, e obviamente que nós aí não tivemos tantas fragilidades como outros municípios. E a verba que nos foi atribuída não teve em conta aquilo que foi a nossa grande destruição, que foi as cheias, e daí que sentimos um bocadinho de alguma injustiça, embora respeitando as regras que foram definidas governamentalmente e aceitando as mesmas, mas julgo que Abrantes deve ser olhado também com esta forte fragilidade com que ficámos de resultado das cheias. Bom, é isso que estamos a fazer com os diferentes membros do Governo e das diferentes áreas ministeriais, à procura de haver aqui uma compensação para a nossa situação em particular. É esse trabalho que estamos a fazer. No entanto, e relativamente à sua questão, é importante que se perceba o que é que são infraestruturas da responsabilidade do município, o que é que são infraestruturas da responsabilidade do Estado e particularmente das infraestruturas de Portugal. Quando nós falamos do Espinhaço-Cão, não é responsabilidade do município a requalificação daquela via, é da responsabilidade das infraestruturas de Portugal, e também o talude junto à ponte também não é da responsabilidade do município. Nós temos muitas outras responsabilidades, temos uma estrada em Constância Martinschel, temos uma estrada nas Centeiras, temos, aliás, várias situações de muitos milhares de euros de recuperação em diferentes estradas municipais à qual estamos a reagir. Em algumas estamos a fazer projetos, porque não podemos apenas requalificar. É preciso requalificar, mas com o sentido de maior resiliência para não deixar voltar a acontecer. E isso são projetos complexos, quer do ponto de vista técnico, quer também do ponto de vista financeiro. Mas estamos, a pouco e pouco, a recuperar. Sobretudo a recuperar à custa do orçamento municipal e sem as ajudas devidas para esta recuperação que se exige a todo o tempo. E que importa que o Governo possa transferir verbas mais significativas capazes de nos ajudar a ultrapassar esta dificuldade. Mas, como digo, temos vindo a pouco a fazer aquilo que é possível e que é mais fácil de recuperar, e seguramente queremos acreditar que o Governo vai olhar para a especificidade do Conselho de Abrantes e perceber que precisamos de mais apoios para esta recuperação, que queremos que aconteça o mais rápido possível. Relativamente à questão do Castelo, por exemplo, é apenas um exemplo de apoio financeiro que nós precisamos para aquela intervenção. Nós, aliás, estamos a falar de um espaço que é património nacional e que carece também da atenção do Governo, embora tivesse sido também no âmbito das transferências de competências passado para a gestão municipal, digamos, toda a manutenção daquele património incrível que nós temos e muito importante. O Estado não deve se ausentar completamente dos apoios que nós temos necessidade para a sua recuperação. Mas
4: ele não pode entrar, por exemplo, no orçamento de Monumentos de Portugal?
3: Sim, é isso que estamos a trabalhar. Nós entendemos que, de facto, o Governo tem nas suas mãos um valor muito grande de prejuízos e que seguramente vai paulatinamente ajudando os municípios à sua recuperação. Abrantes precisa de ser olhado com esta especificidade e perceber que a depressão Christine deixou marcas, sobretudo no norte do concelho, e o dinheiro às famílias de primeira habitação, esse está a chegar. Já temos cerca de 65 famílias apoiadas no âmbito da CCDR Lisboa e Vale do Tejo. Temos algumas dezenas de processos que estão em análise para reavaliação, mas nós precisamos, para as infraestruturas municipais, para o Castelo e muitas outras situações, precisamos de apoios governamentais capazes de nos ajudar a ultrapassar este momento difícil que Abrantes teve. E volto a dizer, a depressão Christine deixou um rastro de distribuição significativo, sobretudo a norte do concelho, mas as cheias deixaram um rastro de uma distribuição ainda maior. Ainda por cima, temos muitas situações que não têm nada a ver com a depressão Christine, nem com as cheias em concreto, mas têm a ver com os solos completamente saturados e as derrocadas das estradas municipais, daquelas que já referi, muitas outras situações que precisamos resolver o mais rapidamente possível.
5: E já há projetos para a zona do Espinhaço de Cão, para aquilo que trouxe?
3: Relativamente, são assuntos diferentes. O Jardim do Castelo é da responsabilidade do município, obviamente com as entidades nacionais que gerem o património nacional. Estamos em condições, reunimos condições para iniciar esse processo tendente a projetos de requalificação. Relativamente ao Espinhaço-Cão, nós estamos a falar de um problema sobre a égide das infraestruturas de Portugal. De acordo com a informação que tive do Sr. Ministro das Infraestruturas na última conversa que tivemos, sabemos que está a ser desencadeado também um projeto de requalificação que envolve vários milhões de euros e queremos acreditar que as infraestruturas de Portugal assumam, e o Estado assuma a sua responsabilidade e que possam intervir o mais rápido possível.
5: O castelo
3: é uma situação diferente da responsabilidade municipal. Estamos a trabalhar nesse sentido. Relativamente à questão do Espinhaçocão, é algo da responsabilidade das infraestruturas de Portugal. Da informação que temos do Sr. Ministro das Infraestruturas é que as infraestruturas de Portugal estão a trabalhar num projeto de requalificação e sabemos que são vários os milhões de euros que estão envolvidos nesse processo. Essa é a informação do Sr. Ministro das Infraestruturas de Portugal, mas também não nos deu uma data, quer da apresentação do projeto, quer da intervenção em concreto.
5: São marcas ainda bastante visíveis, 4 meses depois do tempo.
3: Sim,
5: portanto,
3: sim.
5: São marcas muito evidentes.
3: São marcas muito visíveis. Nós compreendemos que o país, de facto, teve um desastre significativo em toda esta região. Sabemos que são muitas as intervenções no domínio das infraestruturas de Portugal. Existem prioridades e sabemos que Abrantes está à frente nessas prioridades. Isso dá-nos alguma esperança da celeridade do processo, mas reconhecemos da complexidade do mesmo.
0: À margem da reunião, o autarca criticou declarações recentes do Ministro da Economia e da Coesão Territorial, Castro Almeida, que apontou diferenças de eficiência entre municípios na avaliação de danos e na gestão dos apoios à reconstrução das habitações.
3: Já estive numa audiência na Assembleia da República a esse propósito. Entendemos os autarcas do Médio Tejo e seguramente muitos outros, ou quase todos, seguramente, ou mesmo todos, que é absolutamente injusto aquilo que são as afirmações do Sr. Ministro da Coesão Territorial. Os municípios, como o Sr. Ministro bem sabe, as autarquias desempenham um papel muito importante na gestão de todo o território. Os municípios são os braços armados dos cidadãos, das infraestruturas, sempre a todo o tempo. E não parece que seja justo que o Sr. Ministro faça esse tipo de abordagem, passando a responsabilidade de algum tempo de demora nos processos por via das autarquias. Julgamos que é bom que o Sr. Ministro reveja esse seu posicionamento, embora as suas afirmações às vezes possam também sair relativamente descontextualizadas, mas mesmo respeitando e aceitando isso, esse tipo de afirmação não faz sentido. Já estive na Assembleia da República a prestar esclarecimentos sobre isso. Não faz sentido. As autarquias têm feito um esforço incrível, digamos, para acompanhar aquilo que são as medidas que o próprio Governo lança e para tentar dar celeridade aos processos, e sentimos-nos obviamente injustiçados com esse tipo de abordagem.
4: Sim, que os municípios também não funcionam todos em mesmo forma.
3: Mesmo os municípios, só que há municípios que têm mais capacidade técnica para, no fundo, acompanhar aquilo que são as decisões governamentais do que outros. E o Sr. Ministro devia pensar era que quando o Governo decidir qualquer tarefa em que houve aos municípios, devia primeiro era perceber se os municípios todos têm as mesmas condições e reunir as mesmas condições para dar as respostas que muitas vezes nem são perguntadas, são exigidas pelo próprio Estado.
0: Por outro lado, Manuel Jorge Valamados considerou que o relatório da Presidência da República sobre as tempestades traduz uma leitura equilibrada e sensata da situação vivida nos territórios afetados, defendendo medidas mais céleres e apoios capazes de ajudar os municípios na recuperação.
3: Eu acho que o Sr. Presidente da República esteve no terreno e percebeu das dificuldades encontradas e percebe e tem sensibilidade bastante para perceber que precisamos de mais medidas e ações mais céleres para dar resposta a tudo aquilo que são as nossas grandes dificuldades e preocupações.
5: Vê-se, portanto, no resumo que o Presidente da República fez.
3: Sim, parece-me um resumo equilibrado, sensato, com a preocupação de haver medidas céleres e capazes de ajudar os territórios a sair desta situação.
5: Esta preocupação de Abrantes, o Centro Médio Presidente da Comunidade Intermunicipal, estende-se aos outros municípios do Médio Tejo?
3: Claro que sim, porque todos fomos afetados, uns mais, outros menos, por estas situações, quer a depressão crescente, quer as cheias. Os graus de destruição foram elevadíssimos e, obviamente, tem havido sempre, desde a primeira hora, uma grande solidariedade entre todos, mesmo aqueles que não tiveram prejuízos nem destruição, mostraram sempre disponíveis para colaborar com os seus colegas, com os seus parceiros do território, e esse sinal de solidariedade entre todos é aquilo que marca mais positivamente todo este processo. Os autarcas têm estado sempre solidários uns com os outros nos diferentes momentos, e essa é uma marca muito significativa da força e da união que o Médio Tejo também tem neste contexto.
0: O relatório da Presidência Aberta, realizada por António José Seguro, entre 6 e 10 de abril às zonas afetadas pelas tempestades, concluiu que o fenómeno revelou fragilidades estruturais e uma crise territorial de natureza sistémica, defendendo respostas públicas mais rápidas e robustas para apoiar municípios e populações afetadas. O Presidente da República defendeu ontem que o país precisa de mudanças de mentalidade que promovam a confiança, método e planeamento e ponham fim à cultura de desorganização, com demasiado improviso e ao jogo de culpas na política. O chefe do Estado abordou com preocupação a situação da comunicação social em Portugal perante o desenvolvimento das redes sociais e da inteligência artificial e disse que o país tem de decidir o que quer fazer para ter um jornalismo livre e plural. Mais à frente, ao falar de cultura política em Portugal e criticar constantemente procura de culpados, António José Seguro considerou que também os meios de comunicação têm muita responsabilidade a que não se podem esquivar. Não porque sejam os culpados, que não o são, quer dizer isso com muita clareza, afirmou António José Seguro, mas porque o modelo de cobertura que privilegia o conflito sobre o conteúdo, a troca de acusações sobre a análise, amplifica exatamente a dinâmica daquilo que nos paralisa, apontou ainda o inquilino do Palácio de Belém. O dispositivo especial de combate a incêndios rurais de Abrantes 2026 foi apresentado ontem no recinto das festas da freguesia de Bemposta, reunindo bombeiros, sapadores florestais, forças de segurança, juntas de freguesia, associações de agricultores, caçadores e também empresas ligadas ao setor florestal. Manuel Jorge Valamados, o presidente da Câmara de Abrantes, insistiu numa ideia repetida ao longo da cerimónia, muitos meios e de forma rápida para ocorrer a ocorrências num curto espaço de tempo é a melhor estratégia para evitar grandes incêndios, porque os incêndios não nascem grandes, nascem todos pequeninos.
3: Os últimos dias têm provado que porventura vamos ter um verão com condições muito adversas e obviamente que temos que nos posicionar e fazer este trabalho articulado entre todas as instituições do território que se ligam com a questão dos incêndios e que a questão da proteção da floresta, fazer um trabalho de coordenação de excelência capaz de nos posicionarmos no terreno, num território tão grande, num concelho tão grande, com 714 km². Precisamos destes meios todos disponíveis e posicionados de forma que o ataque inicial ao incêndio seja absolutamente decisivo, mas depois outros mecanismos estamos introduzindo, nomeadamente vamos introduzir câmaras de videovigilância dentro da floresta para ser dissuasor e conseguir, obviamente, descobrir eventuais tentativas de ignições, e estamos a fazer esse trabalho com a Polícia Judiciária, mas vamos ter todas
6: já as... para este verão essas
3: já
6: câmaras?
3: Para este verão, sim, claro que sim, já para este verão, e vamos querer ter todas as nossas instituições o mais disponíveis e o mais robustas possível para fazermos, lá está, para estarmos presente no ataque inicial, que entendemos que é muito relevante. Por isso temos todas as juntas de freguesias com muitos meios para esse posicionamento. Temos os sapadores florestais, quer da comunidade intermunicipal, quer da Associação de Agricultores, também desempenha aqui um papel muito relevante, mas depois temos muitas associações de caçadores que estão ligadas a este processo de proteção, temos muitas associações ligadas à floresta de produção e ligadas às questões da indústria da floresta, e temos aqui muitas empresas também privadas connosco, mas depois temos as instituições, os bombeiros, a Cruz Vermelha, o próprio Gabinete de Proteção Civil, a PSB, a GNR, a UEPS, o ramo, o Regimento de Apoio Militar de Emergência, que também dá aqui suporte. Portanto, temos muitos meios no terreno e neste trabalho de articulação do subcomando regional, que desempenha um papel muito importante de articulação, de agilidade, de capacidade de coordenação, e é por isso que entendemos que é super importante que estes comandos subregionais continuem-se a afirmar no contexto contexto da gestão dos fogos florestais e da proteção civil no seu todo.
6: Temos um ataque rápido com muitos meios, como aqui está demonstrado nesta exposição de meios. O sul é diferente do norte do concelho. O norte do concelho foi afetado pela tempestade Christine. Como é que está a floresta? Já sei que quase 100% dos caminhos florestais estão desobstruídos, mas como é que está a floresta do norte do concelho?
3: Sim, nós temos algumas situações que de facto apresentam ainda aumento ao risco do incêndio, porque existe muitas árvores que caíram e a carga combustível aumenta de forma significativa, sobretudo em alguns vales encaixados, onde é difícil a remoção dessas mesmas árvores, mas em termos de limpeza dos caminhos, os principais, temos todo esse trabalho efetuado. Continuamos ainda a fazer algumas intervenções em caminhos secundários e estamos a tentar estimular também os proprietários em caminhos privados a fazer essa mesma desobstrução. É um trabalho que continuamos, mas reconhecemos que aumentou o risco mais no norte do concelho do que no sul. Aliás, também já o norte do concelho por si só já tem uma densidade floresta maior e níveis de preocupação maior, mas obviamente que toda a coordenação deste dispositivo é feita através do nosso comando de bombeiros em Abrantes e obviamente que temos toda a confiança nesse trabalho de coordenação, depois obviamente supervisionado também pelo subcomando regional.
5: Esse risco é extensível à sub-região do Médio Tejo?
3: Sim, claro, aliás existe, claro,
5: 30 de junho...
3: existe concelhos, como bem sabem, que onde a tempestade Christine foi ainda mais destruidora, e temos concelhos de Ourém, de Tomar, de Ferreira do Zeza, com níveis de ainda de maior preocupação. No entanto, nós também temos as nossas preocupações e é por isso que estamos a verificar caminhos e é por isso que estamos a tentar estimular e até em alguns casos a tentar ajudar a encontrar boas soluções para a remoção da carga combustível que está no terreno.
5: Até 30 de junho é uma corrida contra o tempo para ficar tudo...
3: Até 30 de junho é uma corrida contra o tempo, por isso são todos importantes, todas as instituições e todas as estruturas que estão no terreno são importantes para nos ajudar neste combate, num combate difícil contra o incêndio. Todo cidadão é agente de proteção civil e chamamos a atenção, de facto, para as condições que vão estar adversas e precisamos da colaboração de todos os cidadãos e todos são importantes neste combate para não permitirmos termos feridas que podem ficar para o resto da vida de uma comunidade.
0: O concelho de Abrantes, 714 km², tem a dimensão que o autarca compara habitualmente à Ilha da Madeira. Volta este ano a assentar-se a parte da estratégia de proteção civil numa rede de proximidade composta pelas juntas de freguesia, sapadores florestais e associações de caçadores distribuídas pelo território com kits de primeira intervenção. Em 2026, o município celebrou contratos interadministrativos com 11 juntas de freguesia para operacionalizar 12 kits de primeira intervenção num investimento total de 180 mil euros. De acordo com o segundo comandante sub-regional da Proteção Civil do Médio Tejo, João Pitacas, a dispersão territorial do concelho obriga a ter meios espalhados pelo território capazes de chegar rapidamente a uma ignição. E o dispositivo é este.
7: Este dispositivo é um dispositivo que tem vindo a ser operacionalizado pelo município de Abrantes há alguns anos. Tem sido incrementado em número de pessoas, digamos, colaboradores e meios, neste caso kits em veículos ligeiros, e para o município de Abrantes faz todo o sentido devido à dimensão territorial do município, à dispersão territorial de aglomerados populacionais de ocupação do território e, como sabemos, centrado apenas num corpo de bombeiros que está assediado na cidade de Abrantes. Ora, com a distribuição destes kits que ocupam o território, com pessoas que conhecem o território, que estão ligados intrinsecamente ao território, é toda uma vantagem no ataque inicial, não só na fase de alerta, mas depois também na fase de primeira intervenção, porque rapidamente ou em menor tempo conseguimos ter um agente, neste caso um cidadão, um agente da junta presente no local de incêndio, que pode ou começar a atuar ou, dada a dimensão da situação, se não tiver capacidade para o fazer, pelo menos fazer um ponto de situação, fazer uma análise do terreno e passar essa informação para os agentes de proteção civil.
6: Esse é o grande desígnio, o ataque inicial muito rápido. Quanto mais rápido, melhor. É essa a grande preocupação de todo o dispositivo da SIR Nacional deste ano, chegar o mais rapidamente possível a esses locais das ocorrências.
7: Sem dúvida. Como todos sabemos, todos os incêndios nascem com uma dimensão muito reduzida, todos eles nascem pequenos, e o grande primeiro objetivo é fazer deslocar pelo menos um meio no menor tempo possível para o local onde foi referenciado o alerta. Sabemos que, devido à dispersão territorial, nem sempre essa deslocação é feita no espaço-tempo que nós achávamos, ou que nós queríamos, digamos assim, no ideal. Daí também esta proximidade com estes meios, que apesar de serem pequenos em dimensão, são grandes em importância quando estão no território.
0: Segundo João Pitacas, estes meios permitem não apenas uma primeira intervenção, mas mais rápida, mas também vigilância, dissuasão e acompanhamento de situações de risco, incluindo queimadas autorizadas.
7: Este, como eu referi no início, este dispositivo foi um dispositivo que tem vindo a evoluir, a dinâmica deste dispositivo tem vindo a evoluir. Noutros municípios do Médio Tejo, já há outros municípios, por exemplo, Tomar, que também já tem uma rede de kits assentes nas disponibilidades das juntas de freguesia para a primeira intervenção e para a vigilância durante o verão. Sabemos que cada município, cada território tem as suas dinâmicas. Também sabemos que este modelo, pelo sucesso que tem tido em Abrantes, está a ser estudado e replicado noutros municípios, obviamente com as alterações e os ajustes inerentes à dinâmica social e local de cada outro município.
6: Ou seja, temos aqui um corpo de bombeiros que está no centro do concelho, mas depois temos uma malha entre sapadores florestais, quer da Associação de Agricultores, quer da Comunidade Intermunicipal, Associações de Caçadores e Juntas de Freguesia, entre 25 a 30 viaturas de primeira intervenção muito rápidas. Ou seja, é uma malha que, estando no terreno, permite fazer essa cobertura de estar a 5 minutos de qualquer ocorrência.
7: Certo. Certo. Esta componente de meios vem adicionar mais uma camada à componente que já existe dentro do sistema de proteção civil, digamos, nacional, regional e depois sub-regional, que assenta, obviamente, nos agentes de proteção civil, Guarda Nacional Republicana, equipa dos sapadores florestais, corpos de bombeiros, isto naquela dimensão mais visível, digamos assim, e depois esta componente mais local, até ao patamar da freguesia. Claro que, para além do combate em si, da primeira intervenção em si, adiciona também essa componente da vigilância, da dissuasão e também do acompanhamento de outras situações inerentes à atividade da proteção civil. Ou seja, vou dar um exemplo. Neste período em que sazonalmente ainda são autorizadas queimas no território, estes kits também acompanham e fazem uma proximidade a essas queimas que sabemos, como é público, são uma das causas identificadas como de incêndio.
0: Já sobre aquilo que são expectativas para o verão, João Pitacas não quer falar de uma época oficial de incêndios, mas antevê um verão com desafios.
7: A perspectiva é sempre do Comandante Sub-Regional, da equipa de Comando Sub-Regional, do Comando Sub-Regional. Nós sabemos que, como também já tive a oportunidade de referir hoje, fruto das alterações climáticas, a dinâmica meteorológica, as alterações meteorológicas são cada vez mais voláteis. A nossa meteorologia altera-se mais rapidamente num curto espaço de tempo e cada vez com mais severidade. Este período que estamos a passar agora, previsivelmente, e pela informação que temos do IPMA, até meados da próxima semana, aponta-nos aqui para um cenário de onda de calor. Atenção que a onda de calor é sempre referente à normal climatológica do período do ano em que estamos a viver, mas ainda assim não temos tido muitas ocorrências, e não quero dizer com isto que as queríamos ter, ainda bem. Revela aqui também uma grande responsabilidade do cidadão e de quem desenvolve atividades que possam levar ou ser disputadores do incêndio. Em relação ao território, a problemática do território. Hoje estamos a falar também da problemática do território associada há o comboio de depressões pós e Christine que vivemos no território. Não houve aqui uma alteração de combustível, ou seja, o combustível florestal que existia no território mantém-se no território. Foi uma dinâmica da posição ou do posicionamento do território, do combustível face ao território. Ou seja, neste momento temos vastas áreas que, em que a copa das árvores está no chão, ou seja, todo aquele combustível que tínhamos suspenso neste momento está também no chão, e temos aqui associado outra problemática, que é a questão do pós-incêndio no rescaldo. Temos grandes massas de combustível aglomeradas onde não tínhamos, convivência de combustíveis finos com combustíveis médios, com combustíveis grossos, que depois da passagem do incêndio vão continuar com combustões mais lentas, independentemente de todo o trabalho que é feito e que é bem feito pelos combatentes. Associado depois a isso, e ainda decorrem trabalhos e não existe neste momento previsão de cessação desses trabalhos, os trabalhos de desobstrução da rede viária florestal inerentes à passagem da Christine, nomeadamente nos municípios de Ourém, Ferreira do Zezer, Tomar e Sardual e Mação. Neste momento, com Ferreira do Zezer e Mação, e Tomar numa fase mais avançada de concretização, Abrantes, Mação e Sardual ainda com muitas ações de desobstrução. É trabalho que leva tempo, é trabalho feito com maquinaria e apoio de operacionais no terreno, e esperemos que seja concretizável durante o verão.
5: Não até 30 de junho.
7: Era ideal que sim, mas sabemos que as coisas nem sempre correm como nós desejaríamos, e obviamente esperemos que não seja preciso utilizar estes caminhos que estão a ser desobstruídos por força dos incêndios.
0: Além dos kits da primeira intervenção, o DECIR de Abrantes integra bombeiros, Cruz Vermelha, GNR, PSP, Unidade de Emergência e Proteção e Socorro da GNR, Regimento de Apoio Militar de Emergência, Sapadores Florestais da Comunidade Intermunicipal do Médio Tejo e também da Associação de Agricultores, para além das empresas florestais e associações de caçadores. Ao encerrar a apresentação do dispositivo perante dezenas de operacionais, Manuel Jorge Almados, o Presidente da Câmara de Abrantes, deixou um apelo à coordenação de entidades e à vigilância permanente da população. Todos são importantes, não há entidades nem pessoas mais importantes do que outras quando se pretende defender todo um território. A Praia Fluvial de Constância abre a época balnear no dia 6 de junho, após trabalhos de recuperação dos estragos provocados pelas cheias, mas sem rampa de acesso para pessoas com mobilidade reduzida e com intervenções ainda pendentes no talude. Estamos a colocar areia e a repor a vedação que existia ao longo do talude. Segundo o Presidente da Câmara de Constância, Sérgio Oliveira, falta executar o reforço deste talude com o pedra de enrocamento e reconstruir a rampa de acesso para pessoas com mobilidade reduzida. Estruturas destruídas pelas cheias, registadas em fevereiro, no distrito de Santarém. A intervenção já executada para garantia da abertura da praia esta época balnear representa um investimento de cerca de 63 mil euros, dos quais 23 mil destinados à colocação e nivelamento de areia e 40 mil para a recuperação do estacionamento. A onda de calor que se faz sentir em Portugal continental pode durar até mais 15 dias, afetando em particular o interior do país. São previsões do Instituto Português do Mar e da Atmosfera, que tem hoje 14 distritos de Portugal em aviso amarelo por causa do tempo quente. O aviso está ativo para Porto, Setúbal, Santarém, Viana do Castelo, Coimbra e Braga. Vigora até às 18 horas. Bragança, Viseu, Évora, Guarda, Vila Real, Castelo Branco, Porto Alegre e Beja vai ter o aviso até às 18 horas de sábado, face à persistência de valores elevados de temperatura máxima. Ontem, Mora atingiu o valor mais alto de Portugal, 40,3 graus. Alvega ficou em segundo lugar com 40,1. Também todos os distritos de Portugal e Arquipélago da Madeira estão hoje com um risco muito elevado de exposição à radiação ultravioleta. De acordo com o Instituto Português do Mar e da Atmosfera, o risco vai manter-se até domingo. De referir que a escala de radiação ultravioleta tem 5 níveis, entre o risco extremo e baixo, para as regiões em risco muito elevado, que é o caso de uma parte do país. O IPMA aconselha a utilização de óculos de sol com filtro UV, chapéu, t-shirt, guarda-sol, protetor solar e sugere

0: Portuguesa, a Primeira Liga Portuguesa. Casa Pia e Torreense disputam a última vaga na competição, em jogo da segunda mão do play-off de acesso ao primeiro escalão, em Rio Maior, depois do empate a zero no primeiro jogo. O jogo no Estádio Municipal de Rio Maior, casa emestrada do Casa Pia, acontece poucos dias após a histórica conquista da Taça de Portugal pelo Torreense. O jogo, que tem início marcado para as 20 horas, vai ser arbitrado por Fábio Veríssimo, da Associação de Futebol de Leiria, e marca também o fim da carreira do defesa central dos Gansos, José Fonte, aos 42 anos, após conquistar o inédito título europeu ao serviço de Portugal em 2016 e a primeira edição da Liga das Nações em 2019. 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
1: Bom dia. Estando fora da política partidária ativa, onde estive demasiados anos, tenho a sensação, talvez infundada, que cada vez mais vai-se perdendo o chamado estado de graça que os eleitos, quer a nível local, quer a nível nacional, tinham. Por norma, havia aquilo que se chamava o estado de graça, onde tudo ou quase tudo era perdoado, principalmente àqueles que chegavam ao exercício dos cargos pela primeira vez. Situação que me parecia mediana e razoavelmente justa pela natureza das coisas, apesar de, por definição, quem concorre a determinado cargo para ser eleito deve sentir-se à partida preparado para desempenhar essas mesmas funções sobre qualquer prisma. Por isso, não valerá a pena as pessoas passarem o tempo a desculparem-se com os desconhecimentos dos dossiês, muito menos no poder local, por razões mais ou menos óbvias, nomeadamente pela proximidade que, por definição, o poder local tem. Mas, como disse, parece-me que as pessoas têm cada vez menos paciências para desculpas, menos complacência para a incompetência e para o chamado passa-culpas. Provavelmente pela velocidade vertiginosa com que vivemos diariamente. Exigimos muito e tudo muito rapidamente. A facilidade com que acedemos à informação. A facilidade com que sabemos tudo o que se passa na nossa terra e nas outras terras, no nosso país e nos outros países, faz com que necessariamente tenhamos constantemente termos de comparação. E muitas vezes lá vem a velha máxima da galinha da vizinha. A constatação destes factos, que não são propriamente recentes, mas que se vêm sendo cada vez mais confirmados com maior acuidade, devia ter servido de aviso no passado recente e seguramente deverá servir de aviso para o futuro. Não há hoje espaço para a demagogia e para a promessa fácil. Há necessidade de percebermos que a cobrança é imediata e que pode ser fatal. Apesar das tentativas de desculpa, algumas, mas não todas, serem perfeitamente legítimas e válidas. As pessoas estão cada vez mais vigilantes, informadas e exigentes. É bom que assim seja. É assim que a cidadania deve ser exercida, desde que o respeito pelo outro, nomeadamente pelos eleitos locais e nacionais, que muitas vezes não têm o devido respeito do cidadão em geral pela forma como são tratados. Não há, pois, espaço para manobras dilatórias nem para exercícios de retórica. Há apenas espaços para, de uma forma muito clara, tomar decisões, algumas difíceis, na certeza de que no exercício do poder não há uma única decisão que agrade a todos. Mas há um princípio básico que deve sempre ser observado. As pessoas têm o direito de ser informadas do porquê, das razões que levaram a que determinada decisão tenha sido tomada. Sempre. Quando estamos bem longe, nomeadamente das eleições autárquicas, há ainda muito tempo para corrigir algumas falsas partidas, alguns lapsos, caso as mesmas ou os mesmos tenham acontecido aqui e ali. Corrigir o que há a corrigir há muito tempo para o fazer, a bem das populações, da nossa terra e também, em termos nacionais, a bem do país.
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1: Tudo quanto a notícias, tenha uma boa quinta-feira. Boa tarde.

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0: estúpido, é? Ó, 31! 31!
1: Presente?
0: Qual presente? Qual carapuça? Pronto é que é?
1: Sim, senhor.
0: Qual é a tua mão direita?
1: A minha mão direita é esta aqui do lado do coração.
0: Tal do lado do coração, qual carapuça? Tua mão direita é esta?
1: Sim, senhor.
0: A esquerda é esta?
1: Sim, senhor.
0: A esquerda é esta?
1: Sim, senhor.
0: E a direita é esta?
1: Sim, senhor.
0: Sim, senhor, sim, senhor. Qual é a tua mão direita, afinal?
1: Oh, se o sargento baralhou-a...
0: Abaralhei. Vá lá para a forma e depois ajusta as contas comigo.
1: Ajuda.

0: Entre as 20 e as 24 horas ofereço-lhe a minha companhia, a minha e a de grandes recordações e clássicos da música dos bons velhos tempos. Eu sou a Joana Ramos e tenho muito gosto em estar aqui aí na rádio e ter a sua companhia aí desse lado. Estamos ligados por um clique em radiotagido.pt.
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1: E é tão bom saber que está aí desse lado para ouvir todas as músicas que escolhi hoje. Espero que goste e seja muito bem-vindo.
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Um dos maiores prazeres que tenho é poder levar até si as grandes músicas de todos os tempos que só a Tágil lhe dá a ouvir. E eu sei que também gosta, por isso fique por aí. Boa noite, seja muito bem-vindo à Tágil, a rádio dos bons velhos tempos.

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5: Boa noite, seja muito bem-vindo. Está a ouvir a Rádio Tágido, aquela que lhe dá a ouvir grandes recordações. Obrigada pela sua companhia nas noites da sua rádio.

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Aproveito para recordar e obrigada por me fazer companhia.

0: 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Saiba que no início de cada noite, na Tágid, sou eu, Joana Ramos, quem escolhe todas as músicas que vão tocando por aqui. Tenha uma grande noite com a Rádio dos Bons Velhos Tempos.
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2: Informação com o jornalista Jerónimo Belo Jorge.
3: Mais de metade dos inquiridos num estudo para avaliar o impacto da depressão crise no distrito de Leiria reportou ansiedade meteorológica elevada ou extrema, com medo de novos alertas e tempestades, revelou o investigador Ricardo Cavadas. Na parte relativa ao impacto do bem-estar pessoal decorrente da tempestade que ocorreu há 4 meses, o estudo, que obteve 688 respostas válidas do distrito de Leiria, revelou que 61,4% dos inquiridos reportaram impacto elevado ou extremo no risco para a integridade física própria da família durante a crise.
4: 7 em 10 pessoas, ou seja, 71,4%, reportaram danos moderados a totais na sua habitação. Quase, portanto, 10% relatou perda total da habitação. Estamos a falar dos dados de habitações e da vida económica. 40% reportaram danos moderados a totais na atividade profissional. E um terço teve perdas de rendimento moderadas a totais. Portanto, aqueles que sofreram danos à habitação, 23,3% não tinha qualquer seguro. Entre os que perderam rendimento, 40% não tinham seguro para essa situação, portanto, a nível do rendimento. Um quinto dos afetados tinha cobertura total para os danos de habitação. Portanto, ou seja, aqui assim a grande conclusão que eu chego é que grande parte da população enfrentou a tempestade sem rede de segurança financeira. Portanto, isto aqui assim, depois vejo isso mais à frente, que é a lenta recuperação económica que se espera. A nível da privação das infraestruturas, portanto, aqui nos inquiridos, 31,8% tiveram sem acesso às telecomunicações por mais de 5 semanas. Portanto, ao fim de 5 semanas ainda estavam completamente privados de telecomunicações.
3: Outra conclusão relativa à qualidade de vida e sustentabilidade notou que as comunidades com redes de apoio mais sólidas durante a crise reportaram melhor qualidade de vida e perspectivas mais positivas de sustentabilidade económica. Abrantes recebeu cerca de 1 milhão de euros de apoio estatal para responder a prejuízos superiores a 16 milhões causados pela tempestade Cristine e pelas cheias, afirmou o presidente da Câmara de Abrantes, que considerou a verba insuficiente. 4 meses após a passagem da tempestade Cristine, que ocorreu na madrugada de 28 de janeiro, Manuel Jorge Vala Matos disse que ainda não são muito visíveis os prejuízos e os estragos no concelho, apontando danos em estradas, taludes, património, infraestruturas municipais e habitações. Segundo o presidente da Câmara, foram atribuídos já cerca de 250 mil euros a 65 famílias que ficaram com as casas de primeira habitação afetadas, através do apoio criado pelo Governo, existindo dezenas de processos em reapreciação. Valamato explicou que o município recebeu também cerca de 300 mil euros da Agência Portuguesa do Ambiente e do Fundo Ambiental para intervenções na Ribeira de Rio de Moinhos e da barragem da Escola de Desenvolvimento Rural em Mouriscas, além de 700 mil euros transferidos pelo Estado para apoio geral à recuperação. O autarca considerou, contudo, que os critérios definidos pelo Governo para a distribuição das verbas, baseados sobretudo no número de casas de primeira habitação afetadas, não refletem a realidade de Abrantes, onde os maiores prejuízos resultaram das cheias e derrocadas associadas à saturação dos solos de água. O Presidente da República defendeu ontem que o país precisa de mudanças de mentalidade que promovam a confiança, método e planeamento e ponham fim à cultura de desorganização com demasiado improviso e ao jogo de culpas na política. O chefe do Estado abordou com preocupação a situação da comunicação social em Portugal perante o desenvolvimento das redes sociais e da inteligência artificial, e disse que o país tem de decidir-se o que quer fazer para ter um jornalismo livre e plural. Mais à frente, ao falar de cultura política em Portugal e criticar constantemente procura de culpados, António José Seguro considerou que também os meios de comunicação têm muita responsabilidade a que não se podem esquivar. Não porque sejam os culpados, que não o são, quer dizer isso com muita clareza, afirmou António José Seguro, mas porque o modelo de cobertura que privilegia o conflito sobre o conteúdo, a troca de acusações sobre a análise, amplifica exatamente a dinâmica daquilo que nos paralisa, apontou ainda o inquilino do Palácio de Belém. O dispositivo especial de combate a incêndios rurais de Abrantes 2026 foi apresentado ontem no recinto das festas da freguesia de Bemposta, reunindo bombeiros, sapadores florestais, forças de segurança, juntas de freguesia, associações de agricultores, caçadores e também empresas ligadas ao setor florestal. Manuel Jorge Valamados, o presidente da Câmara de Abrantes, insistiu numa ideia repetida ao longo da cerimónia, muitos meios e de forma rápida para ocorrer a ocorrências num curto espaço de tempo é a melhor estratégia para evitar grandes incêndios, porque os incêndios não nascem grandes, nascem todos pequeninos.
5: Os últimos dias têm provado que porventura vamos ter um verão com condições muito adversas e obviamente que temos que nos posicionar e fazer este trabalho articulado entre todas as instituições do território que se ligam com a questão dos incêndios e a questão da proteção da floresta, fazer um trabalho de coordenação de excelência capaz de nos posicionarmos no terreno, num território tão grande, num concelho tão grande, com 714 km².
3: De acordo com o segundo comandante sub-regional da Proteção Civil do Médio Tejo, João Pitacas, a dispersão territorial do concelho obriga a ter meios espalhados pelo território capazes de chegar rapidamente a uma ignição. E o dispositivo é este.
6: Este dispositivo é um dispositivo que já tem vindo a ser operacionalizado pelo município de Abrantes há alguns anos. Tem sido incrementado em número de pessoas, digamos, colaboradores e meios, neste caso kits, em veículos ligeiros. E para o município de Abrantes faz todo o sentido, devido à dimensão territorial do município, à dispersão territorial de aglomerados populacionais, de ocupação do território, e, como sabemos, centrado apenas num corpo de bombeiros que está assediado na cidade de Abrantes.
3: A Praia Fluvial de Constância abre a época balnear no dia 6 de junho, após trabalhos de recuperação dos estragos provocados pelas cheias, mas sem rampa de acesso para pessoas com mobilidade reduzida e com intervenções ainda pendentes no talude. Estamos a colocar areia e a repor a vedação que existia ao longo do talude. Segundo o Presidente da Câmara de Constância, Sérgio Oliveira, falta executar o reforço deste talude com o pedra de enrocamento e reconstruir a rampa de acesso para pessoas com mobilidade reduzida, estruturas destruídas pelas cheias, registadas em fevereiro, no distrito de Santarém. A intervenção já executada para garantia da abertura da praia esta época balnear representa um investimento de cerca de 63 mil euros, dos quais 23 mil destinados à colocação e nivelamento de areia e 40 mil para a recuperação do estacionamento. Cada português comeu em 2025 quase 95 quilos de batata, um recorde dos últimos 6 anos, divulgou a Associação Por Batata, quando se assinala o arranque de uma nova colheita. Também no ano passado a área de produção ocupada atingiu as 17.210 hectares, o máximo desde 2021. A produção de batata atingiu neste período mais de 355 mil toneladas. A batata portuguesa é produzida em todo o país entre maio e setembro. É tudo quanto a notícias, fico por aí que fica bem. Boa noite.
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0: Seja muito bem-vindo às noites da Rádio Tágide, em radiotágide.pt. Eu sou a Joana Ramos e tenho muito gosto em fazer-lhe companhia até à meia-noite. Fique por aí comigo, é bom saber que está ligado connosco.
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Entre as 20 e as 24 horas, de segunda à sexta-feira, sou eu, Joana Ramos, quem lhe dá a ouvir as músicas da sua vida. Aqui na Tágide, a rádio dos bons velhos tempos. Seja muito bem-vindo, é muito bom saber que está por aí.

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4: Juntos, nas noites da rádio, vamos ouvindo as músicas que nos marcaram a vida, que nos fazem recordar outros tempos, e isto só a Tágia lhe dá a ouvir. Tenha uma boa noite.

E que bom que é recordar grandes músicas, e o melhor ainda é recordá-las consigo. Boa noite, seja bem-vindo. 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Vale a pena continuar bem ligado em radiotágide.pt a ouvir músicas assim.

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1: E é de Abrantes que enviamos recordações musicais para todos os cantos do mundo. 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E se a sua ainda não passou hoje, então continue por aí, pois irá ouvi-la com certeza. Bom dia, boa tarde ou boa noite, dependendo da hora e do local onde nos esteja a ouvir. Seja bem-vinda à Tágido, a rádio dos bons velhos tempos.

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0: E assim caminhamos juntos nesta noite com muita música. É bom ter a sua companhia aí desse lado. Boa noite, seja muito bem-vinda à Tágide, a rádio dos bons velhos tempos.
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Obrigada por me fazer companhia aí desse lado. Deixe-se ficar.

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6: 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É aqui que pode ouvir todos os dias, a qualquer hora, aquelas músicas que nos transportam até a outros tempos. À nossa juventude, talvez, que nos põe um sorriso na boca e o pensamento lá longe, que tem o poder de nos trazer um bocadinho de felicidade. 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Faça-me companhia, é bom saber que está aí.

Se é boa música que procura ouvir esta noite, deixe-me que lhe diga que preparei para hoje uma grande seleção musical. Está, portanto, no sítio certo para passar uma noite fantástica com músicas extraordinárias. Muito obrigada por estar connosco. Fique por aí.

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0: E cá estou eu a dar-lhe boa música. O meu nome é Joana Ramos e espero que goste das músicas que hoje partilho consigo e que nos fazem voltar aos bons velhos tempos. Obrigada por estar desse lado.
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4: Obrigado por estares.

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1: E é ao sabor de grandes músicas que vamos andando aqui nesta noite, aqui na emissão da Tágide, em radiotágide.pt. Tenham uma ótima noite e obrigada por estar desse lado.
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0: E que bom que é recordar grandes músicas, e o melhor ainda é recordá-las consigo. Boa noite, seja bem-vindo. Esta é a Tágide, a rádio dos bons velhos tempos. Vale a pena continuar bem ligado em radiotágide.pt a ouvir músicas assim.
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0: E se há uma música especial na sua vida, pode ter a certeza que a qualquer momento a vai ouvir aqui hoje, na Tajid. Espero que a playlist que escolhi para esta noite seja mesmo do seu agrado. Deixe-se ficar desse lado connosco. Boa noite.
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5: Se só agora chegou à nossa companhia, saiba que já iniciamos a viagem de hoje até às 4 da manhã, aqui na Rádio Tágido. Eu sou o Luís Barbosa e faço-lhe companhia, como sempre, todos os dias neste horário. Seja muito bem-vindo.

Seja muito bem-vindo à Rádio dos Bons Velhos Tempos. Sabe que aqui, a qualquer instante, irá de certeza tocar aquela música de que tanto gosta e que já não ouvia há tanto tempo. Só em radiotágide.pt pode ouvir estas tão boas recordações. Deixe-se ficar por aí. A mim também me sabe bem a sua companhia.

0: Se só agora se ligou à Rádio Tâgid, saiba que eu sou o Luís Barbosa e que faço diariamente esta viagem entre a meia-noite e as quatro da manhã, cheia de grandes músicas que tenho todo o gosto em partilhar consigo.
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3: Mais de metade dos inquiridos num estudo para avaliar o impacto da depressão crise no distrito de Leiria reportou a ansiedade meteorológica elevada ou extrema, com medo de novos alertas e tempestades, revelou o investigador Ricardo Cavadas. Na parte relativa ao impacto do bem-estar pessoal decorrente da tempestade que ocorreu há 4 meses, o estudo, que obteve 688 respostas válidas do distrito de Leiria, revelou que 61,4% dos inquiridos reportaram impacto elevado ou extremo no risco para a integridade física própria da família durante a crise.
4: 7 em 10 pessoas, ou seja, 71,4%, reportaram danos moderados a totais na sua habitação. Quase, portanto, 10% relatou perda total da habitação. Estamos a falar dos dados de habitações e da vida económica. 40% reportaram danos moderados a totais na atividade profissional. E um terço teve perdas de rendimento moderadas a totais. Portanto, aqueles que sofreram danos à habitação, 23,3% não tinha qualquer seguro. Entre os que perderam rendimento, 40% não tinham seguro para essa situação, portanto, a nível do rendimento. Um quinto dos afetados tinha cobertura total para os danos em habitação. Portanto, ou seja, aqui assim a grande conclusão que eu chego é que grande parte da população enfrentou a tempestade sem rede de segurança financeira. Portanto, isto aqui assim, depois vejo isso mais à frente, que é a lenta recuperação económica que se espera. A nível da privação das infraestruturas, portanto, aqui nos inquiridos, 31,8% tiveram sem acesso às telecomunicações por mais de 5 semanas. Portanto, ao fim de 5 semanas ainda estavam completamente privados de telecomunicações.
3: Outra conclusão relativa à qualidade de vida e sustentabilidade notou que as comunidades com redes de apoio mais sólidas durante a crise reportaram melhor qualidade de vida e perspectivas mais positivas de sustentabilidade económica. Abrantes recebeu cerca de 1 milhão de euros de apoio estatal para responder a prejuízos superiores a 16 milhões causados pela tempestade Christine e pelas cheias, afirmou o presidente da Câmara de Abrantes, que considerou a verba insuficiente. 4 meses após a passagem da tempestade Christine, que ocorreu na madrugada de 28 de janeiro, Manuel Jorge Vala Matos disse que ainda não são muito visíveis os prejuízos e os estragos no concelho, apontando danos em estradas, taludes, património, infraestruturas municipais e habitações. Segundo o presidente da Câmara, foram atribuídos já cerca de 250 mil euros a 65 famílias que ficaram com as casas de primeira habitação afetadas, através do apoio criado pelo Governo, existindo dezenas de processos em reapreciação. Vala Matos explicou que o município recebeu também cerca de 300 mil euros da Agência Portuguesa do Ambiente e do Fundo Ambiental para intervenções na Ribeira de Rio de Moinhos e da barragem da Escola de Desenvolvimento Rural em Mouriscas, além de 700 mil euros transferidos pelo Estado para apoio geral à recuperação. O autarca considerou, contudo, que os critérios definidos pelo Governo para a distribuição das verbas, baseados sobretudo no número de casas de primeira habitação afetadas, não refletem a realidade de Abrantes, onde os maiores prejuízos resultaram das cheias e derrocadas associadas à saturação dos solos de água. O Presidente da República defendeu ontem que o país precisa de mudanças de mentalidade que promovam a confiança, método e planeamento e ponham fim à cultura de desorganização, com demasiado improviso e ao jogo de culpas na política. O chefe do Estado abordou, com preocupação, a situação da comunicação social em Portugal perante o desenvolvimento das redes sociais e da inteligência artificial e disse que o país tem de decidir o que quer fazer para ter um jornalismo livre e plural. Mais à frente, ao falar de cultura política em Portugal e criticar constantemente procura de culpados, António José Seguro considerou que também os meios de comunicação têm muita responsabilidade a que não se podem esquivar. Não porque sejam os culpados, que não o são, quer dizer isso com muita clareza, afirmou António José Seguro, mas porque o modelo de cobertura que privilegia o conflito sobre o conteúdo, a troca de acusações sobre a análise, amplifica exatamente a dinâmica daquilo que nos paralisa, apontou ainda o inquilino do Palácio de Belém. O dispositivo especial de combate a incêndios rurais de Abrantes 2026 foi apresentado ontem no recinto das festas da freguesia de Bem Posta, reunindo bombeiros, sapadores florestais, forças de segurança, juntas de freguesia, associações de agricultores, caçadores e também empresas ligadas ao setor florestal. Manuel Jorge Valamados, o presidente da Câmara de Abrantes, insistiu numa ideia repetida ao longo da cerimónia, muitos meios e de forma rápida para ocorrer a ocorrências num curto espaço de tempo é a melhor estratégia para evitar grandes incêndios, porque os incêndios não nascem grandes, nascem todos pequeninos.
5: Os últimos dias têm provado que porventura vamos ter um verão com condições muito adversas e obviamente que temos que nos posicionar e fazer este trabalho articulado entre todas as instituições do território que se ligam com a questão dos incêndios e a questão da proteção da floresta, fazer um trabalho de coordenação de excelência capaz de nos posicionarmos no terreno, num território tão grande, num concelho tão grande, com 714 km².
3: De acordo com o segundo comandante sub-regional da Proteção Civil do Médio Tejo, João Pitacas, a dispersão territorial do concelho obriga a ter meios espalhados pelo território capazes de chegar rapidamente a uma ignição. E o dispositivo é este.
6: Este dispositivo é um dispositivo que já tem vindo a ser operacionalizado pelo município de Abrantes há alguns anos. Tem sido incrementado em número de pessoas, digamos, colaboradores e meios, neste caso kits, em veículos ligeiros. E para o município de Abrantes faz todo o sentido, devido à dimensão territorial do município, à dispersão territorial de aglomerados populacionais, de ocupação do território, e, como sabemos, centrado apenas num corpo de bombeiros que está assediado na cidade de Abrantes.
3: A Praia Fluvial de Constância abre a época balnear no dia 6 de junho, após trabalhos de recuperação dos estragos provocados pelas cheias, mas sem rampa de acesso para pessoas com mobilidade reduzida e com intervenções ainda pendentes no talude. Estamos a colocar areia e a repor a vedação que existia ao longo do talude. Segundo o Presidente da Câmara de Constância, Sérgio Oliveira, falta executar o reforço deste talude com pedra de enrocamento e reconstruir a rampa de acesso para pessoas com mobilidade reduzida, estruturas destruídas pelas cheias, registadas em fevereiro no distrito de Santarém. A intervenção já executada para garantia da abertura da praia esta época balnear representa um investimento de cerca de 63 mil euros, dos quais 23 mil destinados à colocação e nivelamento de areia e 40 mil para a recuperação do estacionamento. Cada português comeu em 2025 quase 95 quilos de batata, um recorde dos últimos 6 anos, divulgou a Associação Por Batata, quando se assinala o arranque de uma nova colheita. Também no ano passado a área de produção ocupada atingiu as 17.210 hectares, o máximo desde 2021. A produção de batata atingiu neste período mais de 355 mil toneladas. A batata portuguesa é produzida em todo o país entre maio e setembro. É tudo quanto a notícias. Fico por aí, que fica bem. Boa noite.
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0: Está a ouvir a Tajid, a rádio dos bons velhos tempos, que lhe dá a ouvir músicas intemporais, daquelas que é sempre bom recordar, algumas até com alguma emoção. É isso que lhe trago todos os dias em radiotajid.pt. Espero que goste. Boa noite.
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0: Se só agora chegou até nós, seja muito bem-vindo. Saiba que no início das madrugadas da Tágide, até às 4 da manhã, sou eu, Luís Barbosa, quem escolhe todas as músicas que vão tocando por aqui. Tenha uma grande noite com a rádio dos bons velhos tempos.
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0: Seja bem-vindo à emissão da Rádio dos Bons Velhos Tempos. Esta é a única que lhe dá a ouvir músicas que você pensava que nunca mais ia ouvir na rádio. 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Boa noite.
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